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1: com 8 4 34 80.
2: Tá tornando no, e é da na fone, um bairro bacana.
1: Ah, mama, não sei que a gente está no com. Não entender, depois ela coloca os panelos.

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1: Agora, outra coisa, a telefone individual. Ainda bem, certamente, telefone, não é nem telefone. Mas, tipo, lá no Andorando, ele me cola. Não há com a Nani Street. Eu posso mapear ali, na mapear aí, na... Se for, tipo, ajudiva, na menos dia. Aí, eu sou, tipo, eu tenho telefone, eu tenho que me entender. Só... Vovô. Porque lá no fica bem, não vou ler ainda no telefone. Aí eu só vou passar para mim não poder ir para o código da minha. Ai, eu só tentei a banco, não sei o que só pode não poder ir para o código. Eu também não é nada. Mas o que falta é ler ainda, eu gosto que ele está tornando. Bom, boa noite, madame.
0: Já.
1: Já, a telefone é individual. E também, a chamada, eu fiquei fazendo a missa, tanto uma mensagem, assim como chamada, e apenas a mensagem, e a coluna de grande, não podia nem me dizer algo assim.
0: Mas não é
1: muito assegurado. Tem muito assegurado. Eu não tenho muito tempo nada. Eu falei, se coluna, não me sabia, só que eu estava traindo, não me lembro. Depois eu uso o coca, eu sou o curso, primeiro ela coloca o pai novidade, não pode. Não pode, uma maior de idade. Cada mundo é responsável, vai na gente. Ele vai dar 18 anos, até a mulher. E gente, até matar, ué. Então, não pode dar isso para não controlar, isso não pode fazer uma coisa. I shall see my son one.
0: Tem que Nko.
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0: 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Vem que você tá com louça? Abuxina. Xixile.
1: É, Lvambo.
0: E aí, Natata?
1: Eu não sei, eu não vou. Eu nunca vou nem ir. Só com o Mahamuna, nem se vou na
0: gana.
1: Eu não vou. Ah, agora é Lvambo. Aí eu vou ter aqui.
0: Já.
1: Eu não sei se você está fazendo isso. 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
0: Já.
1: Mas eu acho que eu não sou louco lá, vai, mano, eu estou com um monte de carreira.
0: Como está com o meu amor no futebol?
1: Agora está com o meu amor. Se não, eu não estou com o meu amor, eu estou com o meu amor, eu estou com o meu amor, eu estou com o meu amor. Já. Eu estou com o meu amor. Ah, mas agora vamos para a carata, um desses tiques, atender o telefone, nada.
0: É só.
1: O dono de tiques, o telefone de rila, o tira só o E, né? Ninho de avançado.
0: Já.
1: Para cá o E.
0: Já.
1: Não aconteceu ele, Lile. Daca. Tu achou o telefone só para o Leane, lá vai, mano.
0: Um pé.
1: Sim, o toque, vamos ligar ela aqui.
0: Já.
1: Na mão, mira, para cá a moeda. Ah, não dá com o
0: meu nome, moleque. E tem tata?
1: Oh, cadê o meu nome?
0: Aí. 5 horas, né? 57 minutos, quase 2 horas e 57 minutos. Então, eu quero que você tenha uma camisa ali no Chile.
2: Ah, o que é
0: ele? Ixi, sei lá, na mão.
2: Ah, não tem nada, isso é louco, mas isso é louco. mas mentira particular, às vezes me cola com a minha chave, cola na cola, às vezes mais cliente, mas lá, por exemplo, eu fiz essa escafa, para que, às vezes tinha mais cliente, mas lá, eu estava com o carro, atender. Só quando eu estudava, lá, eu tentava o telefone. Um programa, não tem que estar ligando, que não tem que ter telefone, não tem que ter telefone, não tem que ter telefone. Sim, já tem que ter telefone, às vezes, eu nunca vou sair isso, mas o cliente, às vezes, fica uma filhada com o telefone, com o telefone. Sim, isso não dá, sabe, se ela é com o telefone, não dá, se ela é com o telefone. Não tem
0: que ter telefone. 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
0: 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Ei, xisela na mãe?
1: Eu vi algum nome sangue na foto, então eu vou dar uma chave e ali no governador.
0: É só. Abunanga?
1: Um competente que vou entender, se não tiver uma delicatessen contra o General Música,
0: General Música?
1: É, um pouco de novo com a Ana.
3: 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Porque eu sou louco, não é curtir, lindo, bi. A novela Langa da Canta Cola. Wali Ivona.
0: Ya, na Zivona com Nene.
3: Novela com Bode Bela Ló, Longa Lucumi. Porque ele tem Nito, Longa com Madriça.
0: Madriça não vai ter Nito. É só. E tangeli.
3: Calma.
0: E tá solta em quatro.
3: É só, calma.
0: É. 82:84:30:84:80. 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

0: Bom dia, são 5 horas e 13 minutos na República de Moçambique. Amigo ouvinte, tenho um ótimo despertar na companhia da Antena Nacional da Rádio Moçambique. Seguimos em frente com música, começando com o tema de Assamatus.
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0: extraído do álbum.

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0: 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Feliz aniversário, minha grande mãe. Tudo de bom para você, mais anos de vida. Se eu estou neste mundo, graças a você que foi uma mãe forte. Beijos, minha mãe. Eles, Lucas Zandamele, acho que sai aqui, acho que lá, mamãe no aqua. 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muito para minha Amelinha, com xará dela Amélia Lucas Vulgo Maninha, também mais um ano de vida. 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

0: investir no restaurante e ter uma alimentação de qualidade, porque não basta a pessoa vir pernoitar, acorda dia seguinte, não tem um matabicho condigo, não tem um almoço, um jantar condigo. Então, nós procuramos criar um conjunto de condições que satisfaçam a qualquer cliente ou o cliente mais exigente.
1: Pois. Agora, ao nível do distrito, não é? Quais são as atrações que o hotel recomenda?
0: Nós recomendamos o Museu Histórico do Mantiahame. Aqui na administração, na vila, também temos onde funciona a administração. É ali onde o Ngungunyano reunia com o seu staff, distribuía tarefas. Então, aqui ao longo da vila também temos alguns monumentos. Nas instalações da autoridade tributária, também temos um outro monumento do Ngungunyano. Então, nós costumamos levar os nossos hóspedes para visitar esses locais e o ponto mais alto é o Museu Histórico do Mantiahame. Além disso, a zona de praia, que também pertence ao distrito de Manjacaze, para quem quer ir à praia, também fazemos questão de levá-los a Xidenguele, às praias de Xizabá. Agora estamos a pensar, quando o aeroporto estiver a funcionar em pleno, quando ganhar aquele dinamismo que todos nós almejamos, também estamos a pensar em alocar, o nosso sonho é adquirirmos um minibus com capacidade de 25 pessoas para poder fazer o serviço de transfer.
1: Pois, mas eu percebi logo no princípio que o Sr. Manjate tem esta habilidade de ser guia turístico. É só o Sr. Manjate ou tem alguém aqui no hotel para fazer este trabalho e guiar as pessoas para o Mantiahame e outros locais?
0: Não, temos alguns funcionários, recepcionista, que quando eu não posso, o funcionário faz essa, esta tarefa. A minha esposa também, quando não estou disponível, ela também tem feito. Então, somos uma equipe.
1: Bom, estamos aqui no restaurante e desde ontem temos estado a passar refeições aqui. Notamos que tem uma garrafeira com algumas bebidas, principalmente as nacionais, né? Não quero deixar de lado as demais. Os clientes apreciam este material de produção local?
0: Apreciam muito. Nós, quando abrimos este restaurante, começamos a interagir com os produtores locais, mesmo em termos de produtos agrícolas. Nós priorizamos produtos orgânicos, repolho, alface, cenoura. Então, contactamos os diferentes produtores. Então, estamos sempre numa interação, batata doce, mandioca. Infelizmente, não puderam saborear a nossa mandioca, mas a próxima vez que vier, vão poder saborear. Essa mandioca é fornecida pelos nossos produtores. Quantas bebidas alcoólicas? Temos o famoso Francisco Cuco, que é de Xizavan, da zona de Xizavan. Agora pertence ao distrito de Xonguém. Estamos a trabalhar com ele desde que nós abrimos. E ajudamos a ele até a regular o teor de álcool, porque quando começou o aguardente era muito forte.
1: É um ferro quente.
0: Era um ferro quente. Ele agora já conseguiu regular o teor alcoólico, é nosso fornecedor. Ele nos fornece, para além das bebidas alcoólicas, ele nos fornece o mel, ele nos fornece o munhanze, que é o nosso azeite, a nossa bandeira. E a próxima vez que nos visitarem, também vão poder saborear a galinha cafreada com o famoso munhanze. E estamos felizes porque conseguimos também impulsionar as outras atividades dos nossos dos nossos parceiros, aqueles que também podem fornecer produtos que qualquer turista quando chega. Nós até ensinamos os turistas sul-africanos a comer a mandioca. Não tinham mandioca, comem e gostam.
1: Ah, muito bom.
0: Então, é nesse prisma que nós vamos contribuir para o desenvolvimento do distrito.
1: Pois, ouvintes, estamos em Manjacaz e estamos hoje em conversa com o Sr. Júlio Manjate, ele que é o proprietário do Hotel Mazino. E o hotel que nós percebemos que marca a diferença ao nível distrital e também tem a possibilidade de oferecer vários serviços aqui para quem visita Manjacaz. Bom, Manjacaz em tempos foi um centro de produção e descaroçamento de castanha de caju. Temos ali uma fábrica que na verdade agora ficou apenas como um monumento. Como é que está a produção de castanha? Será um dos atrativos desta região ainda ou não?
0: Bom, devo dizer com muita felicidade que morreu esta antiga fábrica, mas acaba de nascer uma outra na zona de Macuacua, que está na fase de acabamento, até já começaram os ensaios para a produção de castanha e eles estão a apostar também no plantio de mudas de cajueiro. E há uma outra fábrica, a Mosaic, aqui

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Isso é a Coral Crentes Unidos da Matola, louco. Vá com o combo, vá com o Santa Achidágua.

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0: chamo Miguel, tenho 13 anos, estudo na Escola Cardela Alexandre dos Santos. O meu ambiente, eu acho que é um conjunto que tem a ver com a natureza, com as árvores, as plantas, os animais e tudo ao nosso redor.
1: Bom dia, eu chamo-me Maria Serra, tenho 14 anos, estudo na Escola Secundária Francisco Manhanga e, na minha opinião, o meio ambiente é o sítio onde nós habitamos, que tem a ver com a natureza, com as plantas, entre outras coisas.
0: Para nós preservarmos o meio ambiente, nós devemos apanhar, não deitar o lixo no chão, não fazer necessidades no lago, rio ou mares, apanhar o lixo ou, por exemplo, se nós vermos alguém a deitar o lixo, nós ensinamos que não podemos deitar o lixo em qualquer lugar e deitar o lixo em sítios específicos.
1: O meu nome é Elaine Kepiso, tenho 16 anos, estudo na Escola Mariana Mogas. Para preservar o meio ambiente, eu evito deixar lixo no chão, evito fazer necessidades em locais inapropriados e...
2: Sim. Agora, o que é que tu poderias dizer para aqueles amigos que gostam de deitar lixo no chão, fazer xixi nas árvores, essas coisas todas?
1: Para esses amigos, eu digo que isso é mal, que devemos mudar, pois preservar o meio ambiente é muito bom, porque é nele, no meio ambiente, que nós vivemos. Então, preservem sempre o meio ambiente.
3: Sim, os animais também fazem parte do meio ambiente.
2: Sim. Agora, esses ratos, cobras, lagartixas, que às vezes, quando vocês vêm, começam a saltar, esses aí fazem parte, são importantes para o meio ambiente?
3: Eu acho que cada animal tem a sua importância no meio ambiente.
0: Eu acho que é o que a Maria disse, está certo. Porque os animais, eles habitam no meio ambiente, habitam na natureza. Então, para mim, eles sim fazem parte do meio ambiente.
4: Eu acho que fazem parte do meio ambiente, sim.
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1: 11 horas a 54 de Moçambique. 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
1: 12 horas a 54 em Moçambique.

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0: 12 horas 30 minutos a Moçambique, em Camounene, o Kuvahingela, Jornal da Tarde, interessando na Antena Nacional.
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0: Boa tarde, ouvinte. Seja bem-vindo ao Jornal da Tarde da Rádio Moçambique. São destaques desta edição dominical. Presidente da República, Daniel Chapo, participa hoje em Durban, na África do Sul, na reunião da Troika do órgão de cooperação nas áreas de política, defesa e segurança da ICDC. União Desportiva do Songo e Associação Desportiva de Vilanculo abrem esta tarde a 15ª Jornada do Moçambola 2026. No estrangeiro, sobe para 51 o número de mortos na sequência do sismo que abalou ontem a ilha indonésia das Flores. Destaque do Jornal da Tarde, edição de domingo, 16 de agosto de 2026, onde teremos informação cultural e também num dia em que se intensifica o movimento de preparação da Conferência Nacional de Quadros da Frelimo em Chimoio. Mauro Jamis está na sonorização e na edição e apresentação, Jéssica Nhametambo. Boa audição. O presidente da República, Daniel Chapo, participa hoje em Durban, na África do Sul, na reunião da Troika do órgão de cooperação nas áreas de política, defesa e segurança da ICDC. Os detalhes com o correspondente da Rádio Moçambique na África do Sul, Eduardo Figurão.
1: O encontro centra-se em temas de governação, paz e segurança na região, com especial destaque para a situação na República Democrática do Congo, Moçambique e Madagascar. Apesar de Moçambique não integrar este órgão, Daniel Chapo foi convidado a apresentar um ponto de situação sobre o terrorismo que afeta alguns distritos da província de Cabo Delgado, tal como referiu a ministra dos Negócios Estrangeiros e Cooperação, Maria Manuela Lucas.
2: Sua Excelência Presidenta vai participar na reunião do órgão, né, de Política, Defesa e Segurança, como convidado, porque nós não fazemos parte da Troika. Mas vão convidar Sua Excelência Presidente para prestar a informação em relação à situação de segurança em alguns distritos de Cabo Delgado, da província de Cabo Delgado.
1: Esta sessão foi antecedida por uma reunião do Comitê Ministerial do órgão de Política, Defesa e Cooperação este sábado. Nesse encontro, foi reafirmada a importância da solidariedade regional, da diplomacia preventiva e de uma resposta coordenada aos desafios de segurança na região da SADC. O secretário-executivo, Elias Marros, sublinhou que, apesar de a região estar globalmente pacífica, é preciso manter a atenção sobre Madagascar e a República Democrática do Congo. O responsável elogiou o painel de anciãos e o grupo de referência para a mediação pelo trabalho feito em Madagascar após as mudanças políticas de 2025.
3: While we enjoy relative peace and security, we continue to focus on political...
1: Embora a região goze de uma paz relativa, continuamos focados na estabilidade de Madagascar e da República Democrática do Congo. A paz não pode ser dada como adquirida. Resulta do esforço contínuo da SADC em criar um ambiente seguro, essencial para a cooperação regional. Reafirmamos o compromisso de defender os princípios democráticos e posicionar a SADC como um símbolo de estabilidade e prosperidade partilhada. À margem da reunião da Troika, o presidente Daniel Chapo deverá manter um encontro bilateral com o homólogo sul-africano Cyril Ramaphosa e com todos os chefes de Estado presentes em Durban para a 46ª Cimeira da SADC. Rádio Moçambique, Eduardo Figurão, é Durban.
0: Presidente da República participa hoje na Cimeira da Troika do órgão de cooperação nas áreas de política, defesa e segurança da SADC. E a ministra dos Negócios Estrangeiros e Cooperação defende que os países da África Austral devem trabalhar em conjunto para garantir uma migração ordenada. A posição surge após a recente vaga de violência xenófoba na África do Sul, que forçou 72 mil estrangeiros a fugir do país. De novo em antena, correspondente Eduardo Figurão.
1: O tema dominou o Conselho de Ministros da SADC, a Comunidade de Desenvolvimento da África Austral, com Pretória a colocar foco na imigração ilegal. O presidente sul-africano, Cyril Ramaphosa, já admitiu publicamente a vergonha do país perante estes ataques. Espera-se que Ramaphosa volte a abordar o assunto esta segunda-feira na 46ª Cimeira de Chefes de Estado e de Governo da organização. A chefe da diplomacia moçambicana sublinha que o sentimento geral na região é de que as autoridades sul-africanas poderiam ter gerido melhor esta crise.
2: É verdade que eles trazem sempre o assunto à volta de imigração ilegal. Mas o que nós estamos a dizer é que realmente aquilo que aconteceu aqui não foi muito bem gerido. Não estamos aqui para criticar, mas para dizer que não foi muito bem gerido. Os nossos cidadãos moçambicanos e outros da região não foram retirados daqui da África do Sul com dignidade e respeito. Muitos deles chegaram nas nossas capitais sem nada, com aquele plástico preto que nós todos víamos nas mãos deles. Então, o que nós estamos realmente a dizer, vamos trabalhar juntos para podermos resolver essa questão.
1: Em Durban, a ministra Maria Manuela Lucas reuniu-se com os líderes das comunidades moçambicanas locais, insistindo na importância do cumprimento das regras de migração.
2: Vamos evitar estarmos aqui de uma forma ilegal, sem documentação, sem visto, embora os moçambicanos continuem a repisar que gostariam de ter um visto de 90 dias, porque agora só temos 30 dias. Mas o que nós explicamos também é que os 30 dias são de visita, são de turismo, não são de trabalho. E que toda a tendência à volta da África Austral é que sentemos para termos uma migração ordenada, em que os moçambicanos vão saber se quiserem vir trabalhar, vão ter um visto de trabalho, mesmo que seja de 6 meses, seja sancional, mas eles vão saber que vão ter esse visto.
1: A ministra dos Negócios Estrangeiros integra a comitiva oficial do presidente moçambicano, Daniel Chapo, que se encontra em Durban para participar nesta cimeira da SADC. Rádio Moçambique, Eduardo Figurão, em Durban.
0: 12 horas 37 minutos. O governo garante não haver ruptura de estoque de combustível, apesar das longas filas verificadas recentemente nos postos de abastecimento um pouco por todo o país. A garantia é da Diretora Nacional de Hidrocarbonetos e Combustíveis no Ministério dos Recursos Minerais e Energia, Felisbela Cunhete. Reporta Júlio Mafota.
4: A garantia é da Diretora Nacional de Hidrocarbonetos e Combustíveis no Ministério dos Recursos Minerais e Energia, Felisbela Cunhete. A governante fez saber que, apesar da crise internacional dos combustíveis prevalecer devido ao conflito no Médio Oriente, o país continua a monitorar a situação de modo a controlar a disponibilidade deste recurso nas gasolineiras nacionais. No entanto, a escassez verificada recentemente deveu-se a fatores internos que, neste momento, já está controlada. Informação avançada este domingo na Vila Turística da Ponta Douro, em Matutuíne, província de Maputo, no segundo dia do 11º Conselho Coordenador do Ministério dos Recursos Minerais e Energia.
5: Últimas semanas passamos, sim, por uns focos de escassez, mas que conseguimos controlar. Podemos associar, em algum momento, a outros fatores internos, não necessariamente relacionados com uma escassez global, mas fatores internos que estamos a trabalhar em conjunto no sentido de resolver.
4: Questionada sobre a existência de contrabando de combustível em trânsito no país, a governante respondeu nos seguintes termos.
5: Maioritariamente o combustível que

0: deste ano no posto administrativo de uma civila no distrito de Belém, em Gaza, não retornaram às suas casas devido a um fenómeno novo de surgimento de águas subterrâneas que inundaram as residências e estabelecimentos comerciais. A situação está a condicionar as atividades econômicas e a vida normal de algumas famílias de Masvila. Jornalista Francisco Nelson.
1: O líder comunitário de Masvila, João Masvila, conta que um cenário similar aconteceu no longínquo ano de 1977 e levou meses para as águas desaparecerem.
2: Saí de baixo, que afetou aquelas casas. E aquelas casas têm um número total de 30 famílias que estão ali, mas como o governo local e juntamente com o governo distrital, nós arranjamos o espaço que demos àquelas pessoas que foram feridas pela água. Então, como ali é uma zona baixo, aquela água sai dali, começa daqui da bomba até o posto de Incai, ali, contravessa N1, que vai a Xaxai e Maputo. Então, aquela água de lá passa a sair daqui da bomba. Mas mesmo assim, aquela água sai de baixo para a zona baixa nossa, onde tem reserva e lagoa.
1: Entretanto, os residentes afetados dizem ser estranha a forma como estas águas surgiram, mas estão esperançados em um dia regressar às suas residências para a retoma normal, apesar de já terem sido atribuídos terrenos para a construção de novas habitações.
3: Vale do Ricardo Machiavelli. Já não vivo aqui. Acordamos no outro dia, vimos que a água já está cheia nas nossas casas, já não dava para ficar. Até do momento, o governo só nos ajudou por terrenos, nos deram terrenos, já vai há 2 meses. Mas por falta de condições, ainda não fizemos nada.
4: Eduardo Malate, sou. Esse sítio aqui estava todo coberto de água, até ia para lá, para o bairro, farmácia. Primeiramente, aqui é de lá do negócio que vendem cerveja, isso mais aquilo. Tentaram parar, mas foi em vão.
1: Alguns residentes do posto administrativo de Masvila, no distrito do Bilém, em Gaza, que abandonaram as suas casas devido a um fenômeno considerado estranho de surgimento de águas subterrâneas, já lá vão 6 meses. Francisco Nelson, cidade de Xai-Xai.
0: Em Cabo Delgado, mais de 20 milhões de meticais serão aplicados na província a partir deste ano, na implementação de um projeto de alimentação escolar no âmbito do reforço da nutrição e melhoria do processo de ensino e aprendizagem em Cabo Delgado, reporta Cadre Buana.
5: Com a duração de 5 anos, o projeto de alimentação escolar vai abranger 100 mil alunos em 50 escolas dos distritos de Xuguri, Namuno, Mecufi, Metuze, Palma, Balão e Montepoés, garantindo refeição diversificada e segura aos alunos do ensino primário e básico. A informação foi avançada pelo presidente do Conselho Executivo da Agência de Desenvolvimento Integrado do Norte durante a 11ª sessão ordinária do Conselho Provincial de Coordenação dos Serviços de Representação de Estado e Órgãos de Governação Descentralizada Provincial, alargada aos administradores distritais. Jacinto Loureiro disse na ocasião que o programa terá o seu início no próximo semestre.
6: Vai até um período até 2030, vai iniciar no próximo semestre. Temos como a estrutura de gestão, o comitê diretivo é a ministra da Educação, o ministro do Plano e Desenvolvimento e a nossa primeira-dama também faz parte, visto que foi convidada para ser madrinha desta iniciativa. Teremos nas próximas semanas, se calhar no início do próximo mês, teremos a assinatura deste memorando, é um procedimento obrigatório. Teremos assinatura aqui em Cabo Delgado, portanto, teremos também a nossa primeira-dama, mais uma vez, a visitar a nossa província para fazer a assinatura deste programa.
5: Jacinto Loureiro, presidente do Conselho Executivo da Agência de Desenvolvimento Integrado do Norte, e a implementação nos próximos meses do projeto de alimentação escolar na província de Cabo Delgado. Cadre Bana, em Pemba.
0: Seguimos para a província de Manica, onde decorre a bom ritmo os preparativos da 11ª Conferência Nacional de Quadros do Partido Frelimo, a ter lugar na próxima semana na cidade de Chimoio. O jornalista Cláudio Duane está no local da conferência e vai entrevistar o porta-voz do Partido Frelimo, Pedro Guiliche. Boa tarde, Cláudio Duane.
7: Boa tarde, Jacinta Nhamitambo. Respondemos a partir do local que vai acolher esta 11ª Conferência Nacional de Quadros do Partido Frelimo. Estamos exatamente no local que vai ter lugar uma exposição fotográfica que deverá espelhar aquilo que foram as conferências anteriores do Partido Frelimo. Jacinta, estou ao lado do porta-voz do Partido Frelimo.

0: Pedro Glish, a quem vou pedir para explicar que exposição fotográfica é esta que teremos aqui neste local. Boa tarde.
1: Muito obrigado. Boa tarde. Aqui nós teremos uma exposição fotográfica que retrata o percurso dos 64 anos da Frelimo, desde o presidente Eduardo Chivambo Mongane ao presidente Daniel Francisco Chapo. É uma forma de avivarmos a memória coletiva dos moçambicanos deste percurso, que é igualmente um percurso coletivo, cujos resultados se resumem na proclamação da nossa independência nacional e na afirmação da nossa soberania. Igualmente, do outro lado, pode-se ver o acabamento, a conclusão da área onde vai estar colocado o presídio e logo a seguir, terminado estes trabalhos de limpeza, começa-se a montar a sala através da disposição dos assentos para acolher os nossos conferencistas.
0: Até ontem, quando falámos aqui mesmo neste local, dava a indicação que já haviam pelo menos cinco partidos africanos que confirmaram a presença para participar aqui nesta conferência. Como é que estamos em termos de confirmações já hoje?
1: Não, continua a confirmação. As delegações já estão a chegar a Maputo e a seguir devem fazer a ligação para Chimoio e estarão cá, estas delegações estarão cá connosco.
0: Faço uma pergunta mesmo para marcarmos o fim desta nossa intervenção. Pedro Glish, como é que o Partido Frelimo quer sair desta conferência?
1: Como sempre temos estado a dizer, a vitória prepara-se, a vitória organiza-se, a Frelimo espera sair daqui mais fortalecida, mais robusta e mais coesa para fazer face aos desafios que advêm, a começar pela a realização do 13º Congresso da Frelimo, que se espera que a sua convocação seja feita pelo Comitê Central, que vai ter lugar logo a seguir à Conferência Nacional de Quadros, de tal modo que o partido esteja em condições efetivamente fortes para os desafios de 2028 e 2029. Mais do que isso, é uma melhor organização interna do partido para continuar a cumprir a sua missão de servir o povo moçambicano.
0: Muito obrigado, Pedro Glish, é o porta-voz do Partido Frelimo, em entrevista exclusiva aqui à Rádio Moçambique, para atualizarmos os trabalhos que vão decorrendo aqui mesmo no local que deverá acolher esta 11ª Conferência Nacional de Quadros do Partido Frelimo. Jacinta, deixe-me dizer que neste exato momento o caro estúdio da Rádio Moçambique está também a ser montado, a equipe técnica da rádio está desde ontem a trabalhar aqui neste local para garantir a transmissão desta 11ª Conferência Nacional de Quadros do Partido Frelimo. Jacinta Nhamitamo, boa tarde.
2: Boa tarde. Decorre a bom ritmo os preparativos da 11ª Conferência Nacional de Quadros da Frelimo a ter lugar a próxima semana na cidade de Chimoio, província de Manica. E a Frelimo em Tete espera que esta reunião seja palco da produção de consensos e novos horizontes para o bem-estar dos moçambicanos. Jornalista Orlando Canenecas.
3: O primeiro secretário da Frelimo em Tete, Cláudio Roda, considera que, apesar do encontro ser promovido pelo seu partido, as decisões e orientações que dele resultarem deverão beneficiar a todos os moçambicanos, tendo em conta que a Frelimo é a formação política que governa o país. Roda encara a reunião como um espaço de harmonização de consensos nacionais e espera que a conferência seja igualmente um momento de convívio entre membros da Frelimo e convidados.
4: É mais um momento do reencontro dos camaradas. Automaticamente seguimos pela união dos camaradas. Então vamos discutir, a província já discutiu, vamos submeter ao órgão subsequente, que é este que vamos agora à Manica. O que há de vir, tanto vai ser aquilo que vai unir a todos os camaradas do Rovuma Maputo, incluindo aqui nesta nossa província, todos os camaradas estaremos unidos pelas decisões que vão sair ou pelas deliberações que poderão sair nesta grande reunião. TED leva 162, temos 10 convidados, totalizando 162 que vamos a Maninga. TED é aquela província que tem o seu orgulho, né? Muita gente fala do CCC, falamos do Carvão, falamos da Capenda, falamos do Chicó. Algumas coisas nós poderemos levar. Aliás, a província de TED já está a organizar uma exposição para colocarmos algum ponto lá em Maninga, onde o peixe, a nossa marca, vai exibir. Temos a Capenta, que também vamos mostrar que tem várias coisas da nossa produção local. A província está preparada para também mostrar o seu lado de desenvolvimento econômico e, sobretudo, por aquilo que estamos a produzir aqui. Entendemos o Malambo, que é a nossa...
3: Primeiro secretário da Frelimo em Tete, Cláudio Roda, e as expectativas em torno da 11ª Reunião Nacional de Quadro a realizar-se no próximo fim de semana em Chimoio. Da cidade de Tete, Orlando Cananecas.
5: A caminho da 11ª Conferência Nacional de Quadros da Frelimo.
6: Precisamos adotar uma postura de rigor, coesão e forte ligação com as bases. Temos que discutir os problemas da província do Niassa e não discutir quem será o próximo governador, quem será o próximo presidente, quem será o próximo primeiro secretário, porque a província do Niassa tem muitos problemas que precisam de serem discutidos. Temos que ter coragem de reconhecer o que não conseguimos até agora e discutirmos isso para encontrarmos as possíveis soluções.
7: José Bibo, primeiro secretário do Comitê Provincial da Frelimo, no Niassa.
5: A caminho da 11ª Conferência Nacional de Quadros da Frelimo.
2: Na Zambésia decorre desde ontem o carnaval na cidade de Quelimane e as comemorações, no âmbito das comemorações dos 84 anos da elevação desta urbe à categoria de cidade. Reporta Domingos Alberto.
8: Treze grupos foliões entre empresas e bairros participam do carnaval fora da época a ter lugar na cidade de Quelimane, alusivo aos 84 anos da elevação de Quelimane na categoria de cidade. A cidade de Quelimane assinala a 21 deste mês 84 anos. A informação foi dada à Rádio Moçambique pela vereadora de Juventude, Desporto e Cultura no Conselho Municipal de Quelimane, Citiana Zoa. A fonte lamenta, no entanto, a redução dos grupos inscritos em relação aos anos anteriores, em que participavam mais de 30 grupos, apontando como causa principal insuficiência de recursos financeiros por parte da edilidade.
9: O número diminuiu por conta das despesas. Nós despedimos aquilo que era a nossa responsabilidade de financiarmos os grupos culturais, por sua vez, virmos premiar também aquilo que os traziam a custos avultados da instituição. Então, esta é a segunda vez que os grupos fulhões eles suportam a logística só por si. E desta vez estamos a assistir que os grupos tendem a reduzir, mas já temos inscritos e a festa vai acontecer. E não só carnaval, teremos o rol das atividades que vão acontecer. Já temos aqui o projeto Checalá Quelimane. A partir de segunda-feira teremos a fase de formação, teremos a fase com crianças que vamos chamar Espaço Kids, teremos o espaço After Work durante a noite. Durante o dia está reservado para formações e durante a noite para uma recreação.
8: Sem avançar o valor a ser usado para o evento, a fonte assegurou que o grupo vencedor vai receber como prêmio 300 mil meticais.
9: Não vamos lesar os grupos folhões. A premiação ainda continua sendo a mesma que foi do ano passado. Em primeiro lugar, estamos a falar de 300 mil. Tudo está posto.
8: Citiana Zoa, vereadora de Juventude, Desporto e Cultura no Conselho Municipal de Quelimane. O carnaval termina a 23 do mês em curso. Domingos Alberto, Quelimane.
2: Seguimos para Nampula, onde o arcebispo Dom Inácio Saúl apela à sociedade para se envolver ativamente no combate ao consumo, produção e ao tráfico de drogas. Dom Inácio falava hoje durante a missa de peregrinação ao Santuário de Santa Maria, Mãe do Redentor, em Mekonta. Jornalista Albano Xavier.
10: Segundo o prelado, o flagelo das drogas está a minar o desenvolvimento da juventude.
11: É a pobreza humana que leva os nossos adolescentes a consumir maca. Estão a rir, devíamos chorar, porque é grave. É uma sociedade que se está a destruir. O que é que fazem? Eles tomam a maca para se evadirem da vida real que lhes mete medo. E aí, nas ilusões, em delírio, acreditam estar a viver bem. E o ponto mais alto de ter Deus é sermos santos, para, com Maria, como ela, podermos chegar à glória perfeita da comunhão com o Senhor no céu, onde se encontra primeiro Cristo, como primícias, e depois os que pertencem a Cristo, como ouvimos na segunda leitura de hoje.
10: Alguns peregrinos ouvidos pela Rádio Moçambique disseram que o momento serviu para renovar as orações pelo fim dos vários males que apoquentam a sociedade, como as drogas e o terrorismo em algumas regiões do país.
12: Leonora Teixeira. Esta peregrinação para nós como cristãos é muito relevante e hoje viemos agradecer e continuar a pedir para ela continue a segurar nossas mãos, a nossa caminhada, a nossa vida cristã.
13: Simon Brito, foi o melhor momento que Deus nos proporcionou. A meio a muitas diversidades, as guerras, não vou tão longe, vou citar o exemplo de Cabo Delgado, e que isto sirva de uma oportunidade de podermos pedir a Deus para que isto tudo possa acabar.
10: Eco da peregrinação ao Santuário de Santa Maria, Mãe do Redentor, em Mekonta, que juntou milhares de fiéis da Igreja Católica. Albano Xavier, em Mekonta.
2: Na atualidade internacional, subiu para 51 o número de mortos na sequência do sismo de magnitude 7,7 que abalou no sábado a ilha indonésia das Flores. O abalo provocou ainda 132 feridos e obrigou cerca de 5 mil pessoas a abandonar as suas casas. As autoridades indicam que pelo menos 914 habitações ficaram gravemente danificadas, além de dezenas de edifícios públicos. As populações afetadas aguardam por alimentos, água, medicamentos e outros bens essenciais, enquanto algumas zonas continuam sem energia elétrica e comunicações. Passemos à informação desportiva. A 15ª jornada de Moçambola 2026 abre hoje com o campeão União Desportiva de Songo a receber a Associação Desportiva de Vilanculo. A ronda inclui ainda os desafios Liga Desportiva de Sofala, Ferroviária de Lixinga, Associação Desportiva de Pemba, Machaquene, Baía de Pemba, Costa do Sol, Ferroviária de Nampula, Ferroviária de Maputo e Ferroviária de Nacala, Black Bulls. Mais detalhes sobre o desporto com o jornalista Albino Muyanga.
14: A Seleção Nacional de Futebol aos Mambas poderá estagiar na capital portuguesa, Lisboa, no quadro dos preparativos para a dupla jornada contra o Senegal e Sudão para o apuramento à CAN 2027. Moçambique deverá defrontar o Senegal em Dakar nos dias 24 ou 25 de setembro próximo e no dia 29 vai medir forças com o Sudão em Maputo, no Estádio Nacional do Zimpeto. As duas partidas são referentes ao Grupo J de apuramento ao Campeonato Africano das Nações, a CAN 2027, que será coorganizado pelo Quênia, Tanzânia e Uganda. O selecionador nacional de futebol, Chiquinho Conde, justifica a escolha da capital portuguesa, Lisboa, para a concentração dos mambas.
2: Termina o Jornal da Tarde, que hoje destacou o Presidente da República, Daniel Chapo, participa hoje em Durban, na África do Sul, na reunião da Troika do órgão da cooperação nas áreas de política, defesa e segurança da ICDC. União Desportiva de Songo e Associação Desportiva de Vilanculo abrem esta tarde a 15ª Jornada de Moçambola 2026. No estrangeiro, sobe para 51 o número de mortos na sequência do sismo que abalou ontem a ilha indonésia das Flores. Trabalharam para si ouvinte Mauro Jamis, que esteve na sonorização, na edição e apresentação. Já sinta-me a mitampo. Boa tarde e uma boa semana.

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0: 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Cuva, está a ver, entra no chelo, o Antlango Atolo, o Washtaizai, o Lanzue Cola Campia Marim Guabi, ele era o Clube de Gaza, o Amkele que é o Bantla, o Clube de Belém, entra numa bola, já que o Angola, uma bola, Mambir, Nicola Mucavela, como é que ele cona lá, é a Rivalinela Marim Guabi.
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2: A leitura ali nem mago, cai 90 minutos lendo a belio. A futebol ali 90 minutos mais compensações. E engane muito mal, cai jogo. Uma jogadora manga conseguir transportar a bola de defesa para o ataque. E vem uma dificuldade de maninga, mas há uma dificuldade de lá. É uma com manga, é uma com o clube do Bilena, é o Bela Sosnen. E na, aí o colega engato com o segunda parte, me enxerguei com a equipa, há uma substituição, e peta uma jogadora, lá manga um bocadinho de experiência em relação a manga, a equipa e tingir, e há uma coca de leve a balneário, lê só com a jogo, lê a ilusanga, muina, louco, bela, lê só, muina, valera, caçou, na boa em 50%, aí bilhão, com a atrapalhara lá. Então, uma jogadora, uma singuecile, uma enganile, uma tibédia, a resultado de lenga ou melhor.
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2: 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E a equipa aí perder em norte. Então logo tinha ele ma jogador la wa mane recomendação la maya maya coma. Pelo menos um resultado em Gaivulumari vale 1-0, porque ah, este estava só com a segunda parte, ele estava a segunda parte, um ano, ele só está aqui, sai só. Então, eu consegui ele, com carinho, um ano, eu uma na ilusão, 1-0, mas segunda parte, só se não gosta, só o clube de Gaza, mano, ele não ganha na segunda parte.
1: Tatana Alfredo Costa, ele é a chamada que ele é só com o mentiro, em Quaio, aí em Lili, cambia, acho que vale só, se não está me vendo que ela convém, a Kuma Anzunene, mas o clube de Gaza.
4: E de lá, este é o clube de Gaza ali preparado para contrariar. É verdade que em Genini, concentração máxima, enquanto o gol sai, primeiro golo, e controlar o jogo, e uma primeira parte. Luco Ivuia, ele bem convencido, só o clube de Gaza, tinha que estar a equipe lenga, tá, e pressionar o entamo. E tentaram controlar o jogo, e não pressionar o entamo. Caso o clube de Gaza, há uma tarefa em qual, a ver, já caína, e a equipe ainda, aí suportaram a pressão do clube de Gaza. E cederia uma área em qual ia campo e perderam o jogo. Uma das coisas é que a equipe aí trouxe lá, então o gol será um bom golo. Numa situação em vantagem. Então é uma outra experiência e foi chato para nós.
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1: 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Zero ferroviário a casa. 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Vai na disputa na bola, Bilão, então o Clube do Chibuto. Manuel Cilindani, a cara longa, Santangula, e Marcelo Afama, galera, Bilão, então o Clube de Gaza, Lui e Mandive, Mandive aperta a bola, se eu tô com o Nelly Acamane, Liacambe, Lui e. 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
0: Bom,
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0: 36 minutos, já 37 minutos, já está lá, zero clube de Chibuto, zero ferroviário a casa.
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0: 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E bola na baliza não vai acabar pelo ferroviário. 40 minutos, 13 segundos. E marcou uma grande bola lena. Lá pelo manto ao ferroviário. 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
1: 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Sibindi? Mita, e como é que
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1: Sibindi?
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0: Penalti? Com 45 minutos, hoje, penalti, ele estava lulando, vamos ver o clube do Butler. E marcando a talão, talão, Helena, que você está aí, Helena. Carlos, em que tu vai 5 minutos. Cá. 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Isso é da Gosseta. Ele quer ter que ser Manuel Sibindi. O será Carlos Manuel Sibindi. E não é que é a Carla. 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
2: Ei, romance! E quando vem com mate? E quando já encomate, ninguém disse que bola, e que já encomate, e Alfredo, o Tânio que Alfredo, ambas 2-0, na Cucaluta. Vinte e três minutos, o Tânio que encomate, ambas 2-0, Macaré ia cair um beca mais quente. 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Nesse combate, ele jogou na Múcia lá, não. Tu tá jogando o Cubani campeão, se ele tem chuchoso. Jornada de Sacalanda, tá vantena com o tio. A canganiça, que são fixando. O Tabau, o Ela cola na Múcia, a campo é encumate. O Tanque, 2-0. O Abiwa, é de boa boa. Na close de astuto, a gente vai ler o Venego de Semilha e coloca com o Venego. E gol de ninguém negado o Bizanca ou a Encumado.
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5: 3:58 Clube de Gaza 1 Ferroviário a Gaza Pode bater a bola fora Leva a bola para a frente Leva a bola para a frente Leva a bola para a frente Leva a bola para a frente Leva a bola para a frente Leva a bola para a frente Leva a bola para a frente Leva a bola para a frente Leva a bola Agora entrou o Pedro lá com o Bacamano, com o Bacacá, Pito. Pito, Agastica, Angalena. Vai lá com o Sapola, com o Bacamano, com o Bacacá, o Pilante, o Ab. Por ser o grupo de Gaza. Dacama, o Milho, cola com o Beato, o Willis. Então, o Léo era o Guilherme, a Nifo. Até o Guilherme, a Léo. Até o Léo, o Pilante, o Clube de Gaza. Agora entrou o Pedro, o Pilante, o Guilherme, a Léo. É o Clube de Gaza, Nicolau. 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
0: Além do campo em combate, nenhuma reportagem.
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7: 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Clube Chibuto, Ferroviário. Andarlo, Guta vai com o Chichuama dele. Guta ganha Rico, na Guta ganha Mobele Rivaldo. Ca. Onde é o Laura? Já temos alguém mais com o Chichuaca Lena. Ah, com uma Tomás. Uma Tomás. 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Ferroviário, Ecola Titeca, Chimbuto, que Santa Tinta com Helena, Gusta, Andlu, um ponto ali, assim, pelo um ponto, Ca Ferroviário, cai no Champon. Ah, uma lena, e um pelo Juma, capitão, Alpeta com Rivaldo, Rivaldo aluga na sua, Rivaldo aluga, Alpeta pula para bem, se nem ela, que se leva pelo Emane, e David. Até uma leva bem, lena, vai pelo Ferroviário, Rivaldo, com o Vidal, Vidal, a Denise Apolo, lena, que se pula ali a luta. Bola, de a luta, joga o time pela bola, como se não é escape isso, estuma com a pelo Ferroviário. Wakaza. Jen. Já andou com o senhor na peta por lá, como é que mano, como é que é Juma. Juma, se traga Jen. Jen, agora entrou na peta com a Vidal. Vidal, a canta. Bom. Já mostra, ainda não há replay lá, ainda. Alex Paruque. Cacilistia, que é o Tanatana, Denise Chitate. 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Bola em zona, que ele vem baliza, vai comer o AK, e vai ver o Vantaua. Clube de Chibuto. Aguinho, que ele ainda não tomou a bola de vida, 24 minutos de Beluaca. 53 segundos. Clube de Chibuto, Ferroviário. 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

0: 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Batava pronta hoje em Buto, leca logo nela. Manga, Samsé, Campela. Muito ansioso esses putos. Blá, blá, blá, Maggi. Batarinho, Psinene. Vem a Rico, Rico, a ferroviária, vou interpretar com a Juma. Juma, aqui na da Pelena, man. Na. Ugu. 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Quer jogar Rivaldo. Aí, a Rivaldo e Barroso. Barroso, interpreta com a man, cara, Juma, gays. Até uma grande ansioso esses putos, leca logo nela. Até mil e leana. No quase falou que tinha matado a bola com o bacalhau pelo antigo ferroviário. Barros de bola para a gente, gente, a colente. A uma, gente, a colente. A cima, a galaranga, a leana. Calu, o ferroviário. Calu, a guin. A sucar a bola, leana, a cima, a lutonga, a colente, a pelo antigo clube de Chiputo. Chiputo, a uma, leana. E Aurélio. Aurélio, a guin. A pedra com a cacamane. Como é que é Mandive? Vai na Santuela, é. Joga Mandive, vai Santuela com Sungura. A Conil, que é ele que ganhou o Calamuno. Ele que ganhou o Calamuno. 28 minutos. Um. Clube de Chiputo. Um ferroviário. O Aquata Maduro. Ngago. A gente logo quando é que compra um gancho. Vai, o malha vai perguntar ao clube de Chiputo. Macalo, macan bola lá é, né? Empenho, é. Chuca Chiputo. Ata fama. Mandive. Mandive. Ah, acho que ele é Mandive. Angue aí entre o gol, ele. Angue aí entre o gol, o cabelo. A pa bola! Pacada, David. Cabelo, não abre a zona. A gol, anda, tá ali entre, custa. 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Domingues de bola. 29 minutos na 45 segundos. Ma uma chuca ferroviária. Se vão pelo tá o clube de puta, Caruganel. Se anda a Catian, Tiana, Colimpe, Alpera Capital, Vidale. A Candela de Loucro, Gomes, Nega Grande, 5 Central, Caminho, Campo Clube, Acaba pelo tá o clube de puta, Alpera Domingues. Domingues, a Santo Alcumbo, a Pera Camarca Vidal. Vidal, a Colina, a Santuela, a Pera, a Santo Alcumbo, a Juma. Juma, capital. A Gueni, capital. A Tanimega, capital. A Cangelin, a Papola, Pumaulo, capital. Lia Gueni, Lia Senha, uma Camar, uma Carrival. Rival, vamos ganhar em Sil. E Camberga, Mil Ningen, Yaman. Ya Rico, Rico, Angafangandau. Casura, Gaman, Ranga Domingues. Eu me queixo agora em ti. Aperta logo uma cama em julho. Julho, aguine. Aperta por exemplo com o Nene. Batema, leva, perguntava. Clube de Chiputo. Barroso, não é na Inglaterra, tema. Cassi. E mais que longa, tá bom por ele, né? Mandive. Mandive, aguine. Agora em ti, mandive. A chance de Sungula. Vá para o Andrés Sungula. Eu tenho uma style. Eu tenho uma style. Eu não estou com luz, Ampel. 30 minutos de Peluaca. Vou com a Sulvânia, Laiana. O Sulvânia, Gugu. Engaco com o último, que eu estou com a Laiana. 31 minutos. Clube de Chiputo. Ferroviário a casa. Sétima jornada, é pigzando a bola, é sempre pigzando a casa. Tolo. O pleno caminho de sangue.
1: Eu nem estava lá.

0: 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Ai, eu mato na mato, nem guardarei de calor. A única prenda de Natal. Prenda de Natal. A santa lá é na prenda de tocar. Convênio? Aí antes a andou, vale o dia que ela ganhou, ainda golo, até aquele, joga se puto a pugile, acha do futebol, a palhele lá é na, caso coloca mane, coloca julho, agora limpei a pele, senão vai comer dois meses agora ele, chuca coisa da fama leva dele. 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Bom. 33 minutos 44 segundos. 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Por aqui calua, estamos pela bola, 34 minutos, e pelo ar, que é uma galera, para o Lázaro, falta o Antauá ferroviário, a caminho campo, e não para o Belo Antauá, o Chimbuto, que assim que era o Tonco, sabe, as coisas, como é que a fase de lançamento, a gente vai entrar bola, a gente anda com ele, a camada, a galera, Domingues, Jaguine. Domingues. Arruma, Leana. Cassim, Carutão, com o Fernando Bela, está o clube de Chiboto. Vai, cara, te mostrar a bola, está o clube de Chiboto. Bela, vem, Gani. Exídios. Exídios, Jaguine. 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Tá o mané, não tá o conduzi, puto. Mas não tá o mané, tá o campo. A win, que leve. Tu não gosta da fama, leve. Bom. Bom, Pepoli. Já com o guarda-rede, o antigo clube ferroviário. 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
0: 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Ku belwa 37 minutos. Na 10 segundos, Clube do Chibuto, Ferroviário. Ah, uma lena, belo antaua, Ferroviário. E Calu, apeta com Barroso. Barroso, com lento, apeta, senta com uma camada, com uma Rico. Rico, a Ganhine, apeta com a Jus, a Santos Sungula, a Gascotanga, a Lena, a Gouveia, Rima e Guedua. Aí o Penante, com o Pedras Como, Lena, Gouveia e Cula. Encarotongo, vai sentir isso, né? Vai ver, ele manda o Léo, uma galera, será viado. Papá, chuga esse puto, bom. Aí ele gola um bom pé por ali com uma roupa. Aí ele é com uma roupa em pele. Papá, para ele, manda o Léo, barulho, barulho, sapato, porra. Chuga, vou tentar, papá, pô, pô, pô, pô, pô, pô, pô, pô, pô, pô, pô, pô.
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0: diario a casa. 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Na kundula 38 minutos. Cancarlo. Ferro Fiero, como será o clube de casa? Ferro Fiero a casa.
1: A tabela classificativa, se ele se engolar com o tema na manja.
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1: Eu na Bileni, 10 pontos, Ferroviário de Gaza, 10 pontos, quase 9 pontos, Clube de Gaza, 9 pontos.
0: Nene, Bileni, o caruta catongo, chama minha tela. Bata com ele que ele é, né?
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0: Bom, lá na Muyanga. Quando que ele sacou? A Karunga ainda golo. Bom, aí calou. E David. E David, a gente coloca cartão. Guardarei o antawa wa Shibut. 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Encarelo. Quando que golo? Ficou na brabla que é só, né? Como bom pepo. Vamos ficar vermelho direto. O Bruno só gostou se não engana com o Balizene. E Hélio? Hélio, ele não engana com o Balizene, ele entra no clube do Chibut. Aí com o vermelho. Bom, vamos só com o Arrela, David. Com o Sanico, ele a vermelho. Quando a bola vai que só na Lena, como bom pepo.
1: Enxamba. 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
0: Aí, bola vai. Como ele vai vula vula? E naí, Cristianito é um bom pé, pode ser que a carta é um pé. A minha é tão passeca. Onde é Hélio? Ah, onde é lá? David. 41 minutos, Beluaca. Onde é Hélio? Bom, saia antes Hélio, onde é que você David, aí tá o time homem colo, ele é bandeira, onde é conheta hoje. 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João, então, o clube de Chibuto. 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E Macanga, tá o catis, Lenz, tá o Chibuto. Décio, Décio, tá ali lá, Malena, leva a bola lá, senta com o Nene. Tá com o Chibuto, campeão, campeão, clube de Chibuto. Capelene, Chibaba, conhece Nene, pra Lenzo. 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Ferroviário, 43 minutos de Biluaca. 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Carlo, deu a 43 minutos. Puta tá com a placa das compensações. Bola Camping Zanlu. E 6 minutos e 5. 5 minutos estava aí em Gateli Walana. Camping Zanlu. Não, não estava aí Lula Mokove. E essas cartas ali, sim. Não sei como é que ali é a tribuna da imprensa. Até com ele que ela é, vai passar o ferroviário. Vai estar com a bola. E marcou, marcou a bola ali e Barroso. Barroso com o Lintuim. Aperta a bola, se com Vene. Vai para a bola ali, com a bola Lintuim. Chega uma paliza. Mas como ele vai cá. E Hélio. Hélio, olha com quem. Bom, ferroviário. A simula nesse sistema cai cai. Bom, cai cai.
1: Wawina.
0: Bom, mas antes o ferroviário. 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
0: 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Ah, uma vez levantar o clube de Chibuto. E cara, o Togo lá na pedra bola, já está com o Zunena, lá na Zamocangela, lá na... Até o Guilherme Chelo, até o Megapola, lá na Sendo Convênio. 46 minutos, em Pelua, Calana. Ah, uma de bola. O Balcalem, pela Cura, lá na Tango, lá na... E Marcalo, a Sente Saca, lá na... Em Pelua, levantar o clube de Chibuto. Agulhante. A pedra bola, lá na Casa, bola de Luzili, lá na... Segura, ele só com o Cura, que vai na bola, para o Pacá. Para ele levantar o... Clube ferroviário. Bom.
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0: 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Passando o clube de Chibuto, Hélio Nibola, o Limpia Petra, gente com o Fineiro, Hélio, o Antônio Clube de Chibuto, Mahuma, gente com o Fineiro, vai para fora, Lindsay, toca em essa campo, Lena, 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
0: 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Ei, tu vai cantar bola amanhã. Está correndo. Vamos lá, vamos levantar o clube de chibuto. Cá, me campo e lomba, vamos levantar o ferroviário. Também cansa, tô com ele nesse campo. 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
2: Bem, tentando fazer uma figura breve desse jogo. Foi um jogo bem disputado. O Sporto é uma equipe que vem com uma equipe de miúdos, praticamente. Mas estão aqui. Estão muito bem diante de uma equipe que conseguiu fazer umas contratações invejáveis. Mas, epa, os miúdos bateram-se muito bem. São de parabéns. Estou a lamentar o resultado, né? Ganha quem marca mais golos. Nós fizemos um. Eles fizeram dois e ganharam o jogo. São mesmo de parabéns.
0: Xibuto cada vez mais fica na cauda. O que é que vai-se fazer para os próximos jogos?
2: É bom, os próximos jogos é tentar trabalhar para ver se revertemos a situação. Não é que nós ansiamos perder, mas o futebol tem três resultados. Ganha, perde ou empata. Então nós dessa vez perdemos. Se calhar esse ano não é nosso, mas vamos trabalhar para ver como será o final.
0: Nome?
2: Zinho.
1: O que é que falharam nesse jogo?
0: Pergunta, o que falhou nesse jogo?
2: Falhou a questão da finalização. Não fomos eficazes. Tivemos tantas oportunidades, fomos na frente com guarda-redes, mas também é que dar mérito ao guarda-redes do Ferroviário. Esteve muito bem. Conseguiu, numa situação de 1-1, sair-se em vantagem, né? Tirando todas as bolas.
0: Muito bem. Dizia que o nome é Zinho. Zinho quem?
2: É o Stasi Chafane.
0: Muito bem. Muito bem. Bom, Muyanga. 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
3: Sim, foi um jogo muito corrido e, de facto, era muito complicado, porque nós viemos de uma sequência de jogos que não conseguíamos concretizar, obviamente, e tomamos a dianteira. Conseguimos um golo e logo a seguir tivemos o adversário teve um penalti e que culminou no golo de empate. E a pressão foi maior da nossa parte, porque estávamos já de grande jejum, não conseguíamos. E os jogadores acabaram perdendo a cabeça também e a lucidez. Mas no intervalo conseguimos puxar orelhas e eles acreditaram naquilo que nós foram as orientações nossas. Obviamente conseguimos o golo de tranquilidade e apareceu num bom momento, de fato.
0: Temos que ser o Anini líder, temos 9 pontos. Sevula só que tem uma lora no governo, mas também vai campeão.
3: Bem, está em aberto esse campeonato, se for já ver, cada equipa depende de si, e cada jogo é uma pressão, cada jogo é uma final. Obviamente que nós, cada jogo que estamos a fazer é uma final, e vamos deixando o adversário por trás, e por isso que a pressão também é maior. Vamos continuar a trabalhar para irmos atrás do próprio objetivo.
0: Bom, Muyanga, Maritinha Bartolomeu Gove, Kusukela lana a Campus Boot. Itchu.
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17, 17 horas na 52 minutos, me deu o gamete, que já era bem na Caetano, que é? 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

0: 30 minutos, passamos a transmitir em cadeia nacional o Jornal da Noite.
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0: Boa noite, secretário executivo da SADC, Elias Magoze, enaltece o lançamento do Diálogo Nacional Inclusivo em Moçambique, que visa o reforço da coesão nacional e paz. Presidente da República, Daniel Chapo, participa amanhã em Durban, na África do Sul, na 46ª Cimeira de Chefes de Estado e de Governo da SADC, um encontro focado nos desafios regionais, estabilidade e desenvolvimento sustentável. Mais de 270 quilômetros de linhas de transporte de energia foram construídos nos primeiros 6 meses deste ano em todo o país, garantindo a ligação para mais de 3 milhões de agregados familiares através do projeto Energia para Todos. No estrangeiro, subiu de 68 para 80 o número de mortes na sequência do naufrágio de um batelão no Lago Cariba, no Zimbábue. São assuntos de destaque neste Jornal da Noite, edição de domingo 16 de agosto, num dia em que teremos também o habitual espaço de comentário com o analista Dércio Alfazema. Na sua companhia, Hermínio Abel na sonorização e Mohamed Gianni na edição e apresentação. Boa audição. É bem-vindo o presidente da República, Daniel Chapo, participa amanhã em Durban, na África do Sul, na 46ª Cimeira de Chefes de Estado e de Governo da SADC, um encontro focado nos desafios regionais, estabilidade e desenvolvimento sustentável. Hoje, o presidente Chapo reuniu-se com seu homólogo Cyril Ramaphosa, com as atenções viradas para a cooperação entre Moçambique e África do Sul. Os desenvolvimentos por Eduardo Figurão, em Durban.
1: Este é já o terceiro encontro entre os dois chefes de Estado em território sul-africano desde que Daniel Chapo assumiu a presidência em janeiro do ano passado. O primeiro encontro foi em março de 2025, durante o qual os dois estadistas abordaram a consolidação da paz, o fortalecimento das instituições estatais em Moçambique, a criação de condições favoráveis para impulsionar o comércio e a proteção dos investimentos das empresas sul-africanas. Também esteve na agenda o papel de Moçambique como um ator crucial para a segurança energética da África do Sul. Em maio último, Chapo e Ramaphosa reuniram-se em Pretória para, entre outras, tratar da questão da violência contra estrangeiros africanos, incluindo moçambicanos. Desta vez, em Durban, os dois estadistas passaram em revista aspectos da longa e histórica cooperação entre Moçambique e a África do Sul. Ainda este domingo, Daniel Chapo esteve reunido com o segundo vice-presidente do Malawi, Enoch Gihana, para discutir o reforço das relações entre os dois países.
0: Presidente da República, Daniel Chapo, participa amanhã em Durban, na África do Sul, na 46ª Cimeira de Chefes de Estado e de Governo da SADC, um encontro focado nos desafios regionais, estabilidade e desenvolvimento sustentável. Hoje, o presidente Chapo reuniu-se com seu homólogo Cyril Ramaphosa com as intenções viradas para a cooperação entre Moçambique e África do Sul. Na esteira da Cimeira de Durban, o secretário executivo da SADC, Elias Magoze, enalteceu o lançamento do Diálogo Nacional Inclusivo em Moçambique, que visa o reforço da coesão nacional e paz. Magoze falava hoje em Durban, na abertura da reunião da Troika da SADC. De volta, Eduardo Figurão.
1: O secretário executivo da SADC deve estar encorajado pelo progresso contínuo na resolução da crise em Cabo Delgado. Elias Magoze elogiou também o lançamento do Diálogo Nacional Inclusivo em Moçambique, que visa o reforço da coesão nacional. As declarações foram feitas este domingo em Durban, na abertura da reunião da Troika do órgão da SADC de cooperação nas áreas de política, defesa e segurança. Em Moçambique, o lançamento de um diálogo nacional inclusivo após as eleições de 2024 marcou um passo importante para o reforço da coesão nacional, da participação democrática e do consenso político. Estamos igualmente encorajados pelo progresso contínuo na resolução da situação de segurança em Cabo Delgado, através de uma combinação de medidas de segurança, iniciativas de desenvolvimento e cooperação regional. A Troika da SADC esteve reunida este domingo para analisar os desenvolvimentos políticos e de segurança na região, com foco em Moçambique, Madagascar e na República Democrática do Congo. Sobre Madagascar, Elias Magossi destacou os esforços para que os malgaches mantenham um diálogo construtivo e alcancem a reconciliação após as mudanças políticas do ano passado. Quanto à República Democrática do Congo, reafirmou o apoio da SADC a todas as iniciativas que visam o fim das hostilidades e o alcance de uma paz duradoura. A troika da SADC é atualmente composta pelo Malawi, Eswatini e Tanzânia. Esta segunda-feira arranca a cimeira de chefes de Estado e de Governo da organização, que vai contar com a participação do presidente moçambicano Daniel Chap. A África do Sul assume a liderança do bloco regional com a promessa de promover a paz e a estabilidade. O país quer ainda acelerar a industrialização, modernizar as infraestruturas e reforçar o capital social e humano. São metas que pretendem impulsionar o crescimento econômico, criar postos de trabalho e melhorar a integração regional. Rádio Moçambique, Eduardo Figurão, em Durban.
0: Seguimos com mais informação. A primeira-ministra, bem-vinda, Levy, dirige amanhã em Maputo a cerimónia oficial da abertura da 48ª Conferência Anual e Assembleia Geral da Organização das Associações de Seguros da África Oriental e Austral, sob o lema Construindo Resiliência através de Mercados Sustentáveis e Inclusivos. A conferência reúne representantes do setor segurador da África Oriental e Austral para debater matérias relacionadas com a sustentabilidade, inclusão financeira, resiliência climática, inovação tecnológica, inteligência artificial e gestão de riscos emergentes. O encontro de 4 dias vai abordar igualmente o papel dos seguros e fundos de pensões no financiamento do desenvolvimento sustentável e na gestão de riscos em setores estratégicos com destaque para o petróleo e gás. Retomamos a notícia de destaque. Mais de 270 quilômetros de linhas de transporte de energia foram construídos nos primeiros 6 meses deste ano em todo o país, garantindo a ligação para mais de 3 milhões de agregados familiares através do projeto Energia para Todos. É uma informação trazida por Júlio Mavota, na Ponta do Ouro.
2: 274 quilômetros de novas linhas de transporte de energia foram construídos durante os primeiros 6 meses deste ano em todo o país, através do programa Energia para Todos. A implantação das infraestruturas elétricas permitiu, durante este período, a provisão de energia elétrica para pouco mais de 3 milhões e 400 mil famílias, elevando a taxa de acesso à eletricidade para 67%. Em Moçambique. São números avançados este domingo, no decurso do segundo dia do 11º Conselho Coordenador do Ministério dos Recursos Minerais e Energia, pela Diretora Nacional de Energia, Marcelina Mataveia, na Vila Turística da Ponta do Ouro, em Matutuíne, província de Maputo. Apesar dos dados serem animadores para a instituição, prevalecem desafios de varia ordem para o alcance da meta de eletrificação de todo o país até 2030, disse Marcelina Mataveia.
3: O objetivo se mantém, efetivar-se é um desafio. É um desafio relacionado com a capacidade financeira. Nós temos estado a investir recursos do Estado, não é? Orçamento do Estado, mas também temos muito apoio dos parceiros de cooperação. Todos nós sabemos que, ultimamente, os parceiros de cooperação, por vários motivos, têm estado a retrair-se. E então os fundos concessionais, donativos, têm estado a reduzir. Daí que temos o desafio da mobilização de recursos para dar continuidade ao programa. Mas a meta continua e vamos fazer muito esforço para chegar lá. As províncias do norte do país, em que temos populações dispersas, várias áreas de habitação populacional, mas precárias e dispersas. Então, nesses locais, não sendo possível levar a energia da rede, levamos os sistemas solares residenciais e mini-redes.
2: Marcelina Mataveia, diretora nacional de energia do Ministério dos Recursos Minerais e Energia e o ponto de situação do programa governamental Energia para Todos. Refira-se que desde o arranque da iniciativa em 2019, 17 milhões de moçambicanos já dispõem de energia elétrica. Júlio Mavota, Rádio Moçambique, na Ponta do Ouro.
0: Restabelecida a corrente elétrica no Hospital Rural de Chicuque, no bairro Eduardo Mulhan, cidade de Maxixe, província de Inhambane. O fornecimento foi interrompido na noite da última sexta-feira, na sequência da vandalização de 2 postos de transformação, um prejuízo avaliado em mais de 3 milhões de meticais. Manuel Chimeli.
4: A sabotagem das duas infraestruturas elétricas afetou durante todo o dia de ontem o normal funcionamento da segunda maior unidade sanitária da província de Inhambane, o Hospital Rural de Xicuque, e mais de 400 famílias do bairro Eduardo Mondlane. O diretor da empresa Eletricidade de Moçambique, área do serviço ao cliente de Inhambane, Teoclice Hou, diz que a reposição dos dois PTs custou cerca de 300 mil meticais e reitera o apelo à não vandalização de infraestruturas elétricas.
5: Ainda ontem tivemos que fazer mobilização dos materiais, tendo em conta o impacto que havia, e como se sabe, afetava o hospital, vale desculpa, e pouco mais de 400 clientes. Então, tivemos que fazer diligências para mobilizar o material de imediato. Agora, devem reforçar a vigilância, sobretudo quando ficam sem energia na tarde e na noite. É preciso certificar algum movimento, sobretudo nos locais onde têm os PTs instalados, de tal maneira controlar esses movimentos todos que estão a cada dia a criar mal. Em caso de algum movimento estranho, pode-se comunicar às autoridades locais.
4: Teoclice Hu, diretor da empresa Eletricidade de Moçambique, área do serviço ao cliente de Inhambane, e a necessidade do reforço da fiscalização face à onda de vandalização de infraestruturas elétricas. Manuel Chimel, Inhambane.
0: No ar, o Jornal da Noite da Rádio Moçambique, o distrito de Vilanculo vai apresentar o seu potencial agrário, turístico e pesqueiro na 8ª edição da Feira Económica Provincial, que se realiza esta segunda-feira na cidade de Inhambane. O evento serve de preparação para a participação da província na 61ª edição da Feira Internacional de Maputo, agendada para finais deste mês. Efraim Macitela.
6: O administrador de Vilanculo, José Jeremias, destaca que o objetivo principal passa por atrair novos investimentos para o distrito. O governante sublinha que, a julgar pelo potencial econômico que será exibido na Feira Econômica Provincial, Vilanculo será selecionado para integrar a delegação oficial de Inhambane ao maior palco de negócios do país, a FACIM 2026.
7: Para nós, esta feira vai significar, sim, porque qualquer um vai perceber o que é que Vilanculo produz, o que é que Vilanculo é em várias áreas, sobretudo na área de agricultura, assim como na área do turismo. Na área de agricultura, porque vamos levar a nossa produção em MAPI, tanto que é o nosso celeiro do distrito, mas também vamos levar a parte da produção de banana, através do nosso produtor Agrimaçaroca, estamos a preparar estes artigos. Tanto será mais uma oportunidade para nós, governo do distrito de Vilanculo, mostrarmos aquilo que a nossa população faz. Estamos nos organizar na componente turismo, porque nós somos o destino turístico, e vamos levar alguns guias de turismo para explanar, na verdade, aquilo que é a nossa atividade do turismo no distrito. Mas estamos nos preparar em cheio, de modo na feira provincial, porque não sermos selecionados em alguns aspectos para participarmos na FACIM.
6: Administrador do distrito de Vilanculo, José Jeremias, e a participação amanhã na 8ª edição da Feira Econômica Provincial, inserida nos preparativos da presença de Inhambane na Feira Internacional de Maputo, FACIM 2026. De Vilanculo, Efraim Macitela.
8: A caminho da 11ª Conferência Nacional de Quadros da Frelimo.
9: Precisamos adotar uma postura de rigor com esse

0: se quisermos, ao governo enquanto executivo ou gestor do próprio Estado. É uma agenda que deve ser abraçada por todas as forças vivas da sociedade e é por isso mesmo que esta conferência, os debates, tanto em plenária assim como em grupo, vão se concentrar essencialmente a apresentar aquelas que foram as contribuições recebidas desde o nível da base, mas também haverá aqui oportunidade de colocação de muito mais contribuições.
1: O porta-voz da Frelimo fez saber que durante a conferência o partido vai exibir uma exposição fotográfica sobre os 64 anos desta formação política. Na exposição fotográfica estarão patentes os momentos marcantes da Frelimo, com destaque para as 10 conferências nacionais de 4 já realizadas. E neste domingo, as equipes desdobraram-se na montagem do som da principal tenda do evento, que se manteve em ensaio ao longo de todo o dia. O palco e a luz estiveram igualmente a ser montados neste domingo, havendo equipas em serviços ao longo da noite. Da cidade de Chimoio, para a Rádio Moçambique, Cláudio Douane.
2: Jornal da Noite, momento para análise dos temas que marcam a atualidade. Hoje, a direção de informação da Rádio Moçambique escolheu dois temas, nomeadamente o reforço da frota da LAM, entrada em funcionamento de duas aeronaves Embraer 190 e também o tema sobre a 46ª Cimeira da SADC, que arranca já amanhã em Durban, na África do Sul. Para comentar estes temas, temos já em estúdio Délcio Alfazema. Délcio Alfazema, é bem-vindo.
3: Boa noite, é um prazer aqui estar.
2: Começamos mesmo pelo primeiro tema, o reforço da frota da LAM. Entraram em funcionamento duas novas aeronaves Embraer 190 nesta semana que terminou. Qual é o seu comentário, tendo em conta que a entrada em funcionamento das duas aeronaves da LAM acontece numa altura em que a empresa está focada em reposicionar-se no mercado?
3: Bom, é uma boa nova, mostra que a reestruturação que está em curso na empresa está a valer a pena e está numa direção certa. Estas duas aeronaves, é preciso deixar isto claro, são próprias, adquiridas pela própria LAM, e também a partir delas a LAM faz o relançamento da sua nova marca. Agora, com esta questão de pretender expandir e internacionalizar a companhia. Portanto, agora passa a ser Air Moçambique. Agora, é preciso olhar que esta questão da reestruturação não se limita à aquisição de mais aeronaves, mas é uma reestruturação que toca à dimensão humana, de pessoal, toca a questão administrativa, de políticas, da modernização e esta questão também tem a ver com a recapitalização e a trazer esta nova imagem. Agora, o que nós queremos como utentes é que também haja melhoria dos serviços. Nós vemos agora, por exemplo, que foram alocadas já aeronaves que voam a partir da cidade da Beira para responder às rotas da zona centro e da zona norte. Isto claramente vai impulsionar a economia, o comércio, vai permitir uma maior e melhor mobilidade dos agentes econômicos e o fluxo de negócio em si, incluindo a questão das cargas, das mercadorias, vai ser um pouco mais fluido. Então, nós esperamos que este relançar, esta reestruturação da LAM, venha trazer uma companhia cada vez mais consolidada, em crescimento e que se alinhe àquilo que são as aspirações do país de impulsionar a sua economia e de termos uma empresa de transporte aéreo que nos dignifica e que tenha a força para ombrear com as outras companhias.
2: Tocou aqui num aspecto interessante, que é o aspecto humano. O que quer dizer? Qual é a dimensão deste aspecto humano, tendo em conta o atendimento e o próprio tratamento dos passageiros da LAM?
3: Não, quando nós falamos da dimensão humana, primeiro é reestruturar sob o ponto de vista administrativo, no sentido de ter uma estrutura que responda à demanda, mas que não seja muito onerosa. Depois, a capacidade, sobretudo dos setores sensíveis como auditoria, fiscalização, para também melhorar aquilo que são os fluxos financeiros e tornar a empresa, a sua gestão, cada vez mais fluida e mais transparente. transparentes. Depois, a capacidade humana para responder a essa demanda da economia, da empresa, da companhia, que traz mais confiança aos passageiros. Como a imagem da empresa não se faz só pela propaganda, por aquelas logomarcas, etc., mas faz também com a pessoa que fala em nome da LAM, como é que ela se apresenta em termos éticos, a capacidade de melhor responder a

0: aquilo que é a demanda da utente. Portanto, do utente. Então, esta questão da reestruturação tem que ser profunda, de modo a trazer cada vez mais confiança, mais segurança e mais estabilidade para o passageiro. E claramente que tudo o que for feito à volta passa por ter pessoas competentes, capazes para responder aquilo que é a demanda da companhia.
1: E fazendo assim uma análise concreta, estamos a olhar para uma reestruturação que aparece depois de momentos marcados por crises, digamos que até provocadas, né, financeiramente. Falamos destes pequenos rombos, pequenos desaparecimentos, ok? Como é que olha para esta nova roupagem da LAM?
0: Não, eu acho que valeu a pena ir buscar a questão da recapitalização a partir de outras empresas moçambicanas que têm uma gestão um pouco mais consistente e que têm uma capacidade financeira também um pouco mais robusta. E a partir dali, não só se transferir dinheiro para capitalizar a empresa, mas também transferir-se essa expertise em termos de capacidade de gestão, capacidade de fazer negócio, de modo a tornar a empresa cada vez mais rentável. Então, esta questão da reestruturação a partir destes elementos mais internos, porque, portanto, pegar aquilo que são as empresas nacionais para recapitalizar a empresa, pô, foi olhado no início com algum receio, com risco até de se arrastar essas outras empresas também para uma situação de falência ou de descapitalização. Mas o que nós estamos a ver é que, de facto, valeu a pena a estratégia. E aquelas outras empresas estão interessadas que os seus dinheiros sejam bem gerados e que venham também trazer o devido retorno. Então, essa participação em conjunto e, acima de tudo, esse cometimento político do governo e, particularmente, do Presidente da República, eu penso que isto tudo está a contribuir para que se trabalhe em equipe e que os resultados são esses que todos estamos a ver.
1: Obrigado. Portanto, vamos ao nosso segundo tema para hoje, sobre a 46ª Cimeira da SADC, que arranca já amanhã em Durban, na África do Sul. É uma cimeira que vai centrar-se em questões de natureza política, paz e segurança económica e social. Como olha para esta cimeira em termos de cooperação entre os países da SADC?
0: Ah, não. É uma cimeira rotineira, mas que está a mostrar que o SADC é uma plataforma, um mecanismo multilateral consistente, estável e que tem clareza em termos daquilo que é a sua agenda. Quando nós olhamos para os outros mecanismos regionais que enfrentam situações de crise, situações de instabilidade permanente, nós vemos a SADC a tentar refazer-se de ano a ano para melhor responder àquilo que são as aspirações dos governos e dos seus povos. E em termos da agenda para esta cimeira, claramente que o foco está para as questões que têm a ver com a segurança, mas também as questões que têm a ver com o desenvolvimento económico. Como é que podemos integrar as nossas economias? Como é que podemos fazer a mais-valia do processo de industrialização, o potencial agrícola, a questão da infraestruturas e como é que conectamos as infraestruturas dos diferentes países da região para que seja uma única economia e essa economia robusta, capaz de responder àquilo que são os desafios de cada um dos países da nossa região.
1: Aliás, um dos pontos desta cimeira é falar de paz. Mas estamos a falar de paz num contexto em que a África do Sul assistiu recentemente às questões de xenofobia. Como é que olha, como é que espera que seja o discurso do presidente Cyril Ramaphosa perante este cenário e neste contexto em que acontece esta cimeira?
0: Não, o presidente Cyril Ramaphosa já lançou mais ou menos algumas linhas daquilo que poderá ser a sua abordagem. Até porque a África do Sul vai nessa cimeira também assumir a presidência do mecanismo, numa situação em que eles tiveram um papel que não lhes deixa assim tão bonito, se passa a expressão. Mas o Cyril Ramaphosa teve a humildade de reconhecer que a África do Sul ficou e está mal na fotografia por conta disso. Já começou a ensaiar o pedido de desculpas aos seus homólogos, aos outros estadistas, mas, acima de tudo, há de ser como é que a África do Sul vai buscar apoio dos outros países para aprofundar a questão da xenofobia de modo a trazer soluções mais acertadas. Este é um problema permanente, recorrente, que cada ciclo ele aparece com um nível de intensidade cada vez maior. Então, há de haver necessidade de se aprofundar isso. E os países da região não tendem isolar a África do Sul. Pelo contrário, o que a África do Sul está a ter a humildade de reconhecer é dizer que eu preciso de apoio. Porque há medidas que podem ser tomadas internamente com o país, na África do Sul, e algumas delas a reforma da lei trabalhista, que estão em curso, a questão do controle da imigração, mas há de haver outras medidas que também poderão ter necessário tomar ao nível de cada um dos países das regiões. Mas só este reconhecimento da África do Sul e de Cyril Ramaphosa de que é um problema que, de facto, fragiliza a região e as relações da África do Sul com todos os outros países africanos, eu penso que já é um bom sinal.
1: E como é que olha, se calhar, para o tipo de postura que podiam adotar, se calhar, estes países que sofreram estes ataques xenófobos, seus concidadãos? Estamos a falar de países como Moçambique também, a Nigéria e outros. Como é que olha para estes países? Como é que eles podem se reposicionar? Qual é? Será que podem usar uma só voz para questionar esta situação ou nem por isso?
0: Eu penso que a pressão política a este nível tem que ser feito também com algum cuidado, porque está claro que não é uma situação que somente a África do Sul pode responder e resolver por si. A profundidade do problema de xenofobia tem a ver também com questão histórica, desde o regime do apartheid. E isto não se vai resolver do dia para a noite. Então, será negativo se os países, os outros países da SADC, ou os países africanos, ou haver uma pressão global sobre a África do Sul, tratando este problema como político, no sentido de que é possível a África do Sul, o governo da África do Sul, tomar medidas e decisões políticas para resolver isso. Não, este é um problema que tem a dimensão social, tem a dimensão econômica, é uma situação um pouco mais profunda. E os países, sobretudo a nível da SADC, o que têm de fazer é não só pressionar diplomaticamente, mas, acima de tudo, apoiar a África do Sul a encontrar a solução para este problema.
1: Obrigado, Delcio Fozema. Estes são os dois temas que elegeu-se para esta semana, para este domingo, para o comentário. Portanto, estivemos com Delcio Fozema nos comentários neste Jornal da Noite. Fozema, mais uma vez, obrigado e queremos contar consigo no próximo domingo.
0: Obrigado. É sempre um prazer poder cá estar.
1: Muito obrigado. 19 horas e 58 minutos, municípios da Beira, em Sofala, apontam a recolha do lixo, a reabilitação das estradas e das valas de drenagem como os principais desafios para uma cidade cada vez mais organizada e limpa. Falando por ocasião dos 119 anos de elevação da Beira, categoria de cidade, a assinalar-se a 20 de agosto, os residentes afirmam que estas áreas devem merecer maior atenção por parte da edilidade. Filipe Jorge.
2: Segundo os municípios, a degradação das vias de acesso dificulta a circulação de pessoas e viaturas e devem ser melhoradas permanentemente. Reconhecem avanços socioeconômicos alcançados, merecendo os esforços empreendidos pelo município.
3: Domingas, Lisboa. Eu estou a notar melhoria em termos das estradas, estão sendo melhoradas, mesmo na recolha do lixo, embora que um e outro caso, podemos ainda encontrar lixo acumulado.
2: Municípios da Beira e as 119 anos da Urbe a assinalar-se a 20 de corrente mês. Filipe Jorge, Beira.
1: Atualidade internacional: subiu de 68 para 80 o número de mortes na sequência do naufrágio de um batalhão na última terça-feira no Lago Cariba, no Zimbábue. O dado foi atualizado hoje pelo Serviço Nacional de Polícia do Zimbábue. Fechamos com o tempo. A cidade de Tete pode chegar amanhã aos 32 graus centígrados de temperatura máxima, seguida por Quilimane com 28 graus, Beira e Pemba 27, Inhambane, Maputo, Nampula e Vilanculo 26, Chimoio, Lixinga e Xaxai, 24 graus centígrados de temperatura máxima. É o fim do Jornal da Noite. Despedem-se Hermínio Abel na sonorização e Mohamed Gianni na edição e apresentação. Boa noite e até a próxima.

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0: 21 ora já Moçambique.
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1: pensa
0: só como
1: menino quando ela o adivinhado zinga ganhou o dono para notícia
0: zinga ganhou o dono para notícia
1: Eu não sei se você está fazendo isso. A bolo é dele na vã, se duma, vã de lá.
0: Não é de lá.
1: Vá só na lá.
0: Eu vou na cumbe, eu vou na munho alô.
1: Mas nada, ainda ambas já dá pra.
0: Isso.
1: Nene, tu não é um qual, não tem de lá.
0: Que canto, vamos te levar até quente. 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
0: Não.
2: Eu não vou fazer a gente vai embatucar.
0: Não.
2: Não é colando mesmo.
0: Encomos né.
2: Tanto mal, vamos lá de mano.
0: Tranquilo lá, tá quente. Dá um pone na noite, nem que fica cá não, que se fica, vai por um gol.
2: Alintruin. Okay. Vamos rumo aos nenes, meus amigos.
0: Até que é isso.
2: Isso não pode entrar, né?
0: E como os nenes, os M-Sais?
2: Não.
0: Yamanans. Também é matendi.

0: 10 para as 22, alô, Lipelila.
1: Lipelila,
0: sou eu, mamãe.
1: Não,
0: eu corro, não, mas tem mais esse.
1: Não.
0: Não, não, não, não.
1: Na boa, não está claro.
0: Tchau, tchau.

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1: 22 horas já, Moçambique.

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0: Levantamos a poeira e espantamos os males com o nhambarro.
1: E é por estas e outras que hoje ouvimos os nossos mais velhos dizer com propriedade: eu sou Ngoma.
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0: A caminho dos 40 anos, trazemos um goma com a maturidade que se exige de um concurso histórico.
1: Um goma que usa a força da música e do artista para fazer toda a diferença.
0: Um goma que se propõe acabar com círculos de violência baseada no género, com destaque para o feminicídio.
1: E unimos vozes para dizer basta à violência.
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1: A seguir, vamos recordar quais as canções concorrentes até o momento no Ngoma 2026, que já caminha a passos largos para a outra fase.
2: Canção concorrente número 1.
0: Canção concorrente número 1, Kamusunzie.
1: Que significa Ensine-lhe, uma grande composição do artista Amostra Sobrinho.

0: diretamente da província da Zambésia, a terra dos bons sinais, de onde ele continua com toda a sua mestria e ritmo a fazer Moçambique inteiro cantar e dançar. Canção concorrente número 2.
1: Pertence a Samatusse, que vem com toda a garra e atitude que lhe é característica.
0: A música é Tekanzingu.

0: muita energia no Goma 2026.
1: Canção concorrente número 2.
0: Takanzingo, de Assa Matusse.
1: Esta não é apenas uma música, é uma lição de vida real que vai do caos à glória absoluta.
0: Uma narrativa poderosa que começa com a dor da traição e da perda, mas que não se deixa abater.
1: A dor transforma-se numa celebração linda, onde a vulnerabilidade dá lugar a uma força gigante e a uma dança cheia de alegria.
0: Depois do 2, vem o 3.
2: Canção concorrente número 3.
1: Mama's Baby, de Nelson Tivane.
0: Confesso que não queria estar no lugar do ouvinte. Não será fácil decidir em quem votar.
1: Com certeza, Olga. Sou pesos pesados. Ainda bem que podemos votar em vários.

0: Canção concorrente número 3. Canção concorrente número 3.
1: Salva um número, vai precisar na hora de votar.
0: Mama's Baby,
1: Nelson Tivana.
0: Canção concorrente número 4.
1: Há vozes que entram pelos nossos ouvidos e abraçam o nosso coração.
0: Diretamente de Cabo Delgado, o eterno menino de Montepués.
1: Um artista com uma identidade única.
0: Deltino Guerreiro.
1: Ele entra para um Goma 2026 com uma proposta que é um autêntico bálsamo para os dias de hoje.
0: O tema chama-se Paciência e leva a faixa número 4.

0: Canção concorrente número 4.
1: Um tema tão necessário num mundo que gira a mil por hora, onde parece que estamos sempre atrasados para alguma coisa. Paciência chega como um convite aberto.
2: Um apelo profundo para que possamos desacelerar.
1: É verdade, desacelerar para recuperar as forças, porque a busca por melhores condições de vida é incessante, é diária, mas precisa de ser feita com equilíbrio.
2: É verdade, Olga, é a música no seu papel mais nobre, o de nos dar alento.
0: Canção concorrente número 5.
1: E agora uma pergunta que não quer calar. Nos matam porquê?
2: Quem assim pergunta é a Yada Angel.
1: É a canção concorrente número 5.
2: E traz para o centro do debate um grito de alerta urgente, doloroso e extremamente necessário sobre uma problemática que nos toca a todos. O

0: Canção concorrente número 5.
1: Nos matam porquê? De Yada Angel.
0: Tão jovem, mas a levantar a voz com tanta maturidade.
1: É verdadeiramente interessante e inspirador ver alguém da nova geração revoltar-se de forma tão aberta e cantar com tanta garra sobre um tema tão importante e pesado.
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2: Canção concorrente número 6.
1: Certamente uma promessa de sucesso.
0: Dubidabi.
1: Canção concorrente número 6.

0: Canção concorrente número 6. My baby. Dubi Dabi.
1: Leva a faixa número 6.
0: Pertence a Dixon Machanguana.
1: Dubi Dabi. Uma história de amor puro e verdadeiro.
0: Canção concorrente número 7.
1: Uma das maiores vozes do rap nacional e uma referência obrigatória, com uma influência gigante em todos os palotes.
0: Estamos a falar da canção concorrente número 7.
1: Difeto, chama-se Hip Hop Xingombela.

0: canção concorrente número 7.
1: Hip Hop Xingombela, de Ivete.
0: E com a mistria habitual na composição escrita e lírica. Canção concorrente número 8. E esta é a canção concorrente número 8.
1: Carrega a África como título.
0: E pertence a Kenny Guitar.

0: Canção concorrente número 8. Canção concorrente número 8.
1: África, de Kenny Guitar. Um artista que assume os papéis de cantor, produtor e compositor.
0: Uma versatilidade que dá gosto de acompanhar. Canção concorrente número 9. Para ela, eu sou fofo.
1: Esta é a canção concorrente número 9.
0: Hélio Beats.

0: Mas que grande vibração! Acabamos de ouvir a canção concorrente número 9, intitulada Para Ela, Eu Sou Fofo.
1: Uma combinação explosiva. Juntar Hélio Beats e El Puto numa única faixa é garantia de ritmo e qualidade.
0: Exatamente, eles que, além de cantores, são dois dos produtores influentes do nosso panorama artístico nacional, com uma ligação fantástica ao público mais jovem.
1: É verdade, a energia foi total.
0: E depois de 9 vem 10.
2: Canção concorrente número 10.
0: Filho do Sr. Alfredo e da Dona Laura.
1: Arnaldo Manhice volta à maior parada de música moçambicana.
0: Agora com o tema Saudade.
1: E leva a faixa número 10.

0: Canção concorrente número 10.
1: Canção concorrente número 10.
0: Saudade de Arnaldo Manhice. Canção concorrente número 11.
1: Ele é baterista, compositor, produtor e ativista social.
0: Stélio Mangiani concorre no Goma 2026 com o tema This is Africa.

0: Canção Concorrente, número 11.
1: Canção Concorrente, número 11.
2: A música This Is Africa é assinada pelo excepcional baterista Stélio Monjani.
0: Canção Concorrente, número 12.
2: Moçambique Real, o país que amamos, refletido no maior concurso de música do país.
1: Canção Concorrente, número 12.
2: É uma pergunta, Muli Kupikani.
1: E pertence à Ruth.

0: Canção concorrente número 12.
1: Molikupikani.
2: Rutsi.
1: Canção concorrente número 12.
0: Canção concorrente número 13.
1: Uma voz tremenda.
2: Um nome sobejamente conhecido.
1: Humberto Luiz regressou a Ngoma.
2: Agora com a música Enquajo e Jacu.
1: É a canção concorrente número 13.

0: Empacho e Saco.
1: Canção concorrente número 13.
2: Canção concorrente número 14.
0: A música moçambicana é, por natureza, um organismo vivo. Ela respira, renova-se e, acima de tudo, tem a capacidade extraordinária de abraçar o mundo sem nunca perder a sua raiz.
1: E o que mais fascina nesta nova vaga de criadores é a coragem de ousar. Eles não têm medo de fazer pontes.
0: Não têm, não. Seguimos agora com a canção concorrente número 14. Chama-se Compa, de Mito Chocolatinho e Nornija.

0: Canção concorrente, número 14.
1: Canção concorrente, número 14.
2: Compa, de Mito Chocolatinho e Nurninja.
0: Canção concorrente, número 15.
1: Canção concorrente, número 15.
2: Amarrasla, música assinada pela dupla Classic Nova.

0: I'm a Hustler. Leva a assinatura de Clássico Nova, aqui com a participação de Mr. Ball.
1: É a canção concorrente número 15.
2: Moçambique, em Goma, em Goma.
1: Todas vão buscando um lugar ao sol na finalíssima de Ngoma.
0: Uma finalíssima cujo brilho é também atribuído aos patrocinadores e parceiros.
1: Instituições que dão o suporte necessário para que esta festa aconteça ano após ano.
0: Por isso, com muito orgulho, queremos deixar o nosso profundo agradecimento e aplaudir à HCB, à EDM e os CFM.
1: O nosso muito obrigado também à Petromoc, à CMH e à UEM.
0: Caminhando lado a lado conosco nesta grande jornada, agradecemos igualmente à Imodraga, à LAM e aos aeroportos de Moçambique.
1: E a este prestigiado cartaz de apoiantes, junta-se a nossa imensa gratidão ao Montebello Girassol Maputo Hotel, a Grindrod e a Fundac.
0: A todas estas grandes marcas e instituições que investem na valorização dos nossos artistas e da nossa identidade, o nosso muito obrigado.
2: Canção concorrente número 16.
0: E a nossa juventude marca território num Goma 2026.
1: Canção concorrente número 16.
0: O título é Não Tem Hora.
1: E é assinada por Mauro Flo.
0: Com a participação de Banders.

0: Canção concorrente, número 16.
1: É a irreverência da nossa juventude.
2: Mauro Flo e Bander.
1: A faixa é número 16.
2: Não tem hora, é o título desta música.
0: Canção concorrente, número 17.
1: Banda Marrove, proveniente de Nampula.
2: Fazedora de estilo tradicional denominado por Afrotuf e Rumba.
1: Entra para um Goma 2026 com a música 4 Horas.
2: Leva a faixa número 17. Come on.

0: Canção concorrente número 17.
1: Quem te mandou ir à rua?
2: Canção concorrente número 17.
3: O título é 4 horas.
2: Assinada pela banda Marrove.
3: Marrove quer dizer lama ou matope.
2: E o nome surge para dar ênfase à lama como objeto artístico.
3: Banda Marrove luta no Ngoma 2026 ao lado de muitas outras feras.
0: Canção concorrente número 18.
3: Bob Love começa a cantar desde pequeno, em casa e na igreja, sob influência de seu pai, que seguia e ensinava o evangelho cristão.
2: E nesta temporada, Bob Love entra para o Ngoma 2026 com a música Alendo.
3: Leva a faixa número 18.

0: corrente número 18. Alendo.
1: Faixa número 18.
0: Uma interpretação do já conceituado artista da província de Sofala.
1: Estamos a falar do Bob Love.
0: Canção concorrente número 19. Número 19. Numa produção profundamente ligada às raízes da cultura bitonga.
1: Canção concorrente número 19.
0: Higa Daga,
1: de Juliana de Souza.

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1: Canção concorrente número 19.
2: Higa Daga, de Juliana de Souza.
1: Um manifesto artístico sobre pertença, ancestralidade e liberdade.
2: Canção concorrente número 20.
1: Ele é natural de Moecate, na província de Nampula, no norte de Moçambique.
2: Raja Ali é cantor, compositor e intérprete cuja música nasce do encontro entre tradição e contemporaneidade.
1: Canção concorrente número 20.
2: Manaka.

0: Número 20.
1: É da autoria de Raja Ali.
2: Canção concorrente número 21.
0: É da região centro de Moçambique.
1: Chama-se Eliseu Menezes.
0: Entra para um goma com Wega Wega. Leva a faixa número 21.

0: Um exímio produtor musical
1: que também dá voz a grandes sucessos.
0: Eliseu Menezes
1: concorre no Goma 2026 com o tema Wega Wega.
0: É a faixa número 21.
2: Canção concorrente número 22. Número 22.
0: Maping volta um Goma.
1: Agora com a música Dinheiro de Molendo.
0: É a canção concorrente número 22.

0: Mapping é produtor e compositor do hino para Jogos Desportivos Escolares 2019.
1: Vencedor do Prémio Revelação Ngoma Moçambique 2019.
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0: E a seguir vamos explicar de forma muito clara como funciona o nosso processo de votação.
1: Ele está estruturado em duas fases distintas, garantindo sempre a participação ativa de quem nos acompanha na escolha da canção vencedora.
0: Na primeira fase, o grande objetivo é a eleição dos 12 finalistas. Nesta etapa, entram em jogo 60 canções previamente selecionadas pelo nosso corpo de jurado, sempre de acordo com os critérios rigorosos do regulamento do concurso.
1: Esta primeira etapa decorre ao longo de 12 semanas. Em cada uma dessas semanas, o público escolhe, através do voto popular, uma canção finalista.
0: Mas atenção a uma regra de ouro. Nesta fase, a votação não é cumulativa.
1: Exatamente, Olga. Isto significa que os votos registados numa semana não transitam para a semana seguinte.
0: Cada semana representa uma disputa totalmente nova e uma nova oportunidade para as canções em concurso.
1: Ao final das 12 semanas, fechamos a lista e temos os nossos 12 finalistas apurados.
0: E com os 12 finalistas definidos, entramos na reta final, na segunda fase. E aqui as regras mudam, porque a votação passa a ser cumulativa.
1: É a corrida final. Durante 4 semanas consecutivas, todos os votos recebidos por cada canção são somados e acumulados.
0: No final da 4ª semana, procede-se à contagem geral dos votos acumulados ao longo de todo o segundo período de votação.
1: O circuito está desenhado e o poder de decisão é do amigo ouvinte.
0: Por isso, quando chegar à altura, participe, vote e ajude a escolher os grandes vencedores da música moçambicana.
1: Continuamos a divulgar as canções concorrentes para Ngoma 2026.
2: Canção concorrente número 23. Número
1: 23. E seguimos com a canção concorrente número 23.
0: O Sasekile Wansate.
1: De autoria de Stella Chauke.

0: Canção concorrente número 24.
1: Esta é a canção concorrente número 24.
2: Intitula-se Engarrafa-me. É de autoria dos irmãos Parruque.
0: Canção concorrente número 25.
1: A Orquestra Beira está num Goma 2026.
2: E com a música Nsambu Eneu, que leva a faixa número 25.

0: Canção concorrente número 25.
1: É a canção concorrente número 25.
0: Nsambu Eneo, da Orquestra Beira.
1: Esta orquestra é a junção de quatro artistas da cidade da Beira, com uma vasta experiência na área musical.
0: Canção concorrente número 26.
2: Canção concorrente número 26.
1: Liranzo, de Helena Monjane.
2: Como vários artistas de renome, Helena Monjane iniciou o gosto pela música da igreja.
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0: Canção Concorrente, número 26.
1: E esta é a canção
0: Liranzo.
1: É da

0: autoria de Helena Monjane.
1: Canção concorrente número 27.
0: E ele é novo no cenário artístico, mas já teve a honra de compor uma música para o Mr. Bow. E entra então para um goma com esta canção, Um Gachave Catanga.

0: Canção concorrente número 27, Ojana, Ungachavi Nkata.
1: Canção concorrente número 28.
0: Chama-se Vital, está num Goma 2026 com o tema Sorria.
2: E leva a faixa número 29.

0: Canção concorrente número 28.
1: É a canção concorrente número 29.
0: Sorria.
1: Numa interpretação de Vital.

0: São 29 músicas.
1: E na próxima semana vamos trazer de uma única vez as restantes 31 canções.
0: Juntas vão somar 60 e será a altura para iniciarmos a festa dos votos.
1: 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Agora já pode votar no seu artista favorito.
0: E o melhor de tudo, pode votar em quantos artistas quiser e com o valor que desejar.
1: Para isso, basta aceder a www.ngomamoçambique.co.mz, consultar a lista de canções, selecionar o seu artista preferido, inserir o seu número de telefone associado a uma carteira móvel, digitar o valor e confirmar.
0: Em seguida, receberá uma mensagem de confirmação. Simples, rápido e sem limites.
1: E a partir de agora, já pode votar no seu artista favorito. A corrida já iniciou. Hoje nós ficamos por aqui.
0: Já. Despedimos-nos com a firme promessa de voltarmos a estar juntos na próxima semana.
1: Olga da Glória e Henriques Dias na apresentação.
0: Moussa Gigalibo na sonorização.
1: E Ivanob Dias na produção.
0: Um abraço de amizade.
1: Muito apertado e até para a semana.
0: Beijinhos e abraços.
1: Tchau.

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Recordar reviver. Joias de África. Bem amor. Crioulo. Leite com la Cabo Verde. Engana 23:37. 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

0: Para o reforço da coesão nacional, da participação democrática e do consenso político. Estamos igualmente encorajados pelo progresso contínuo na resolução da situação de segurança em Cabo Delgado, através de uma combinação de medidas de segurança, iniciativas de desenvolvimento e cooperação regional.
1: A Troika da SADC esteve reunida este domingo para analisar os desenvolvimentos políticos e de segurança na região, com foco para Moçambique, Madagascar e República Democrática do Congo. A primeira-ministra Bem-vinda Levy dirige esta segunda-feira em Maputo a cerimónia oficial de abertura da 48ª Conferência Anual e a Assembleia Geral da Organização das Associações de Seguros da África Oriental e Austral. Sob o lema Construindo Resiliência através de Mercados Sustentáveis e Inclusivos, a conferência reúne representantes do setor de seguros da África Oriental e Austral para debater matérias relacionadas com a sustentabilidade, inclusão financeira, resiliência climática, inovação tecnológica, inteligência artificial e gestão de riscos emergentes. O encontro de 4 dias vai abordar igualmente o papel dos seguros e fundos de pensões no financiamento de desenvolvimento sustentável e na gestão de riscos em setores estratégicos, com destaque para o petróleo e gás. 274 quilômetros de linhas de transporte de energia foram construídos durante os primeiros 6 meses deste ano em todo o país, no âmbito do projeto Energia para Todos. A implantação das infraestruturas permitiu, neste período, a provisão de energia elétrica para pouco mais de 3 milhões e 400 famílias, elevando a taxa de acesso à eletricidade para 67% em Moçambique. A diretora nacional de energia, Marcelina Mataveia, disse que, apesar destes resultados, prevalecem desafios para o alcance da meta de eletrificação de todo o país até 2030.
2: Os fundos concessionais donativos têm estado a reduzir, daí que temos o desafio da mobilização de recursos para dar continuidade ao programa, mas a meta continua e vamos fazer muito esforço para chegar lá. As províncias do norte do país, em que temos populações dispersas, várias áreas de habitação populacional, mas precárias e dispersas, então nesses locais, não sendo possível levar a energia da rede, levamos os sistemas solares residenciais e mini-redes.
1: A diretora nacional de energia falava este domingo na Vila da Ponta do Ouro, distrito de Matutuíne, província de Maputo, no segundo dia do 11º Conselho Coordenador do Ministério dos Recursos Minerais e Energia. Começam a chegar esta segunda-feira à cidade de Chimoio os delegados à 11ª Conferência Nacional de Quadros do Partido Frelimo. Dados apurados pela Rádio Moçambique indicam que até quarta-feira todas as delegações já estarão em Chimoio. O porta-voz da Frelimo, Pedro Guilherme, disse que um dos pontos principais da conferência é a procura de soluções para Moçambique alcançar a independência econômica.
3: Esta agenda da independência econômica não é exclusiva ao governo enquanto gestor do próprio Estado. É uma agenda que deve ser abraçada por todas as forças vivas da sociedade e é por isso mesmo que esta conferência, os debates vão apresentar aquelas que foram as contribuições recebidas desde o nível da base, mas também haverá aqui oportunidade de colocação de muito mais contribuições.
1: O porta-voz da Frelimo fez saber que durante a conferência o partido vai exibir uma exposição fotográfica sobre os 64 anos desta formação política. No estrangeiro, o presidente da Zâmbia, Hakainde Hichilema, lidera a contagem dos votos com mais de 1 milhão de votos contra 830 mil do seu principal adversário, Brian Mundubili. Em termos percentuais, Hichilema tem 54,82% dos votos contra 43% do seu principal oponente. Caso mantenha a maioria absoluta, Hakainde Hichilema poderá vencer este escrutínio sem necessidade de uma segunda volta. A votação presidencial de quinta-feira na Zâmbia decorreu em simultâneo com as eleições legislativas e locais. Fechamos com a previsão do tempo. A cidade de Tete poderá registrar esta segunda-feira 32 graus Celsius de temperatura máxima, seguida por Quelimane com 28 graus. Para Beira e Pemba, a previsão é de 27 graus, Inhambane, Maputo, Nampula e Vilanculo 26 e, por último, Chimoio, Lixinga e Xai-Xai com 24 graus Celsius de temperatura máxima.

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0: Há cerca de 40 anos que o país musical acontece. Nunguma.
1: E a edição de 2026 é produzida por Ivano Dias numa sonorização de Musa Gigalibo.
0: Nós, Olga da Glória e Henriques Dias, já apresentamos com muito gosto e alegria esta parada.
1: Está no ar a maior celebração da música de Moçambique.
0: Muito bem,

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0: caminho dos 40 anos, trazemos um goma com a maturidade que se exige de um concurso histórico.
1: Um goma que usa a força da música e do artista para fazer toda a diferença.
0: Um goma que se propõe a acabar com círculos de violência baseada no género, com destaque para o feminicídio.
1: E unimos vozes para dizer basta à violência.
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1: A seguir, vamos recordar quais as canções concorrentes até o momento no Ngoma 2026, que já caminha a passos largos para a outra fase.
3: Canção concorrente número 1.
0: Canção concorrente número 1, Camusunzie.
1: Que significa Ensine-lhe, uma grande composição do artista Amostra Sobrinho.

0: diretamente da província da Zambézia, a terra dos bons sinais, de onde ele continua com toda a sua mestria e ritmo a fazer Moçambique inteiro cantar e dançar. Canção concorrente número 2.
1: Pertence a Samatusse, que vem com toda a garra e atitude que lhe é característica.
0: A música é Tekanzingu.

0: muita energia num Goma 2026.
1: Canção concorrente número 2.
0: Takanzingo, de Assa Matusse.
1: Esta não é apenas uma música, é uma lição de vida real que vai do caos à glória absoluta.
0: Uma narrativa poderosa que começa com a dor da traição e da perda, mas que não se deixa abater.
1: A dor transforma-se numa celebração linda, onde a vulnerabilidade dá lugar a uma força gigante e a uma dança cheia de alegria.
0: Depois do 2, vem o 3.
2: Canção concorrente número 3.
1: Mama's Baby, de Nelson Tivane.
0: Confesso que não queria estar no lugar do ouvinte. Não será fácil decidir em quem votar.
1: Com certeza, Olga. Sou pesos pesados. Ainda bem que podemos votar em vários.

0: Canção concorrente número 3.
1: Salva um número. Vai precisar na hora de votar.
0: Mama's Baby.
1: Nelson Tivana.
2: Canção concorrente número 4.
1: Há vozes que entram pelos nossos ouvidos e abraçam o nosso coração.
0: Diretamente de Cabo Delgado, o eterno menino de Montepuez.
1: Um artista com uma identidade única.
0: Deltino Guerreiro.
1: Ele entra para um Goma 2026 com uma proposta que é um autêntico bálsamo para os dias de hoje.
0: O tema chama-se Paciência e leva a faixa número...

0: Canção concorrente número 4.
1: Um tema tão necessário num mundo que gira a mil por hora, onde parece que estamos sempre atrasados para alguma coisa. Paciência chega como um convite aberto.
2: Um apelo profundo para que possamos desacelerar.
1: É verdade, desacelerar para recuperar as forças, porque a busca por melhores condições de vida é incessante. É diária, mas precisa de ser feita com equilíbrio.
2: É verdade, Olga. É a música no seu papel mais nobre, o de nos dar alento.
0: Canção concorrente número 5.
1: E agora uma pergunta que não quer calar. Nos matam porquê?
2: Quem assim pergunta é a Yada Angel.
1: É a canção concorrente número 5.
2: E traz para o centro do debate um grito de alerta urgente, doloroso e extremamente necessário sobre uma problemática que nos toca a todos. O

0: Canção concorrente número 5.
1: Nos matam porquê? De Yada Angel.
0: Tão jovem, mas a levantar a voz com tanta maturidade.
1: É verdadeiramente interessante e inspirador ver alguém da nova geração revoltar-se de forma tão aberta e cantar com tanta garra sobre um tema tão importante e pesado.
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2: Canção concorrente número 6.
1: Certamente uma promessa de sucesso.
0: Dubidabi.
1: Canção concorrente número 6.

0: leva à faixa número 6.
1: Pertence a Dixon Machanguana.
0: Duvidade, uma história de amor puro e verdadeiro.
2: Canção concorrente número 7.
0: Uma das maiores vozes do rap nacional e uma referência obrigatória, com uma influência gigante em todos os palopes.
1: Estamos a falar da canção concorrente número 7.
0: De Ivete, chama-se Hip Hop Xingombela.

0: canção concorrente número 7.
1: Hip Hop Xingombela, de Ivete.
0: E com a mistria habitual na composição escrita e lírica.
2: Canção concorrente número 8.
0: E esta é a canção concorrente número 8.
1: Carrega a África como título.
0: E pertence a Kenny Guitar.

0: Canção concorrente número 8.
1: Canção concorrente número 8.
2: África, de Kenny Guitar, um artista que assume os papéis de cantor, produtor e compositor.
1: Uma versatilidade que dá gosto de acompanhar.
0: Canção concorrente número 9.
1: Para ela, eu sou fofo.
2: Esta é a canção concorrente número 9.
1: Hélio Beats.

0: mas que grande vibração! Acabamos de ouvir a canção concorrente número 9, intitulada Para Ela, Eu Sou Fofo.
1: Uma combinação explosiva, juntar Hélio Beats e El Puto numa única faixa é garantia de ritmo e qualidade.
0: Exatamente, eles que, além de cantores, são dois dos produtores influentes do nosso panorama artístico nacional, com uma ligação fantástica ao público mais jovem.
1: É verdade, a energia foi total.
0: E depois de 9, vem 10.
2: Canção concorrente número 10.
0: Filho do Sr. Alfredo e da Dona Laura.
1: Arnaldo Manhisse volta à maior parada de música moçambicana.
0: Agora com o tema Saudade.
1: E leva a faixa número 10.

0: Canção concorrente, número 10.
1: Canção concorrente, número 10.
0: Saudade de Arnaldo Manhice. Canção concorrente, número 11.
1: Ele é baterista, compositor, produtor e ativista social.
0: Stélio Mangiani concorre no Goma 2026 com o tema This is Africa.

0: Canção Concorrente, número 11.
1: Canção Concorrente, número 11.
2: A música This Is Africa é assinada pelo excepcional baterista Stélio Mongani.
0: Canção Concorrente, número 12.
2: Moçambique Real, o país que amamos, refletido no maior concurso de música do país.
1: Canção Concorrente, número 12.
2: É uma pergunta, Mulikupikani.
1: E pertence à Ruth.

0: Canção concorrente número 12.
1: Molikupikani
2: Rutsi.
1: Canção concorrente número 12.
0: Canção concorrente número 13.
1: Uma voz tremenda.
2: Um nome sobejamente conhecido.
1: Humberto Luiz regressou a Ngoma.
2: Agora com a música Inquajo e Jacu.
1: É a canção concorrente número 13.

0: Empacho e Saco.
1: Canção concorrente número 13.
2: Canção concorrente número 14.
0: A música moçambicana é, por natureza, um organismo vivo. Ela respira, renova-se e, acima de tudo, tem a capacidade extraordinária de abraçar o mundo sem nunca perder a sua raiz.
1: E o que mais fascina nesta nova vaga de criadores é a coragem de ousar. Eles não têm medo de fazer pontes.
0: Não têm, não. Seguimos agora com a canção concorrente número 14. Chama-se Compa, de Mito Chocolatinho e Nornija.

0: Canção concorrente, número 14.
1: Canção concorrente, número 14.
2: Compa, de Mito Chocolatinho e Nurninja.
0: Canção concorrente, número 15.
1: Canção concorrente, número 15.
2: Amarrasla, música assinada pela dupla Classic Nova.

0: Canção concorrente número 15.
1: A Mahasla leva a assinatura de Clássico Nova, aqui com a participação de Mr. Ball.
2: É a canção concorrente número 15.
0: Moçambique, em Goma, em Goma.
2: Todas vão buscando um lugar ao sol na finalíssima de Ngoma.
1: Uma finalíssima cujo brilho é também atribuído aos patrocinadores e parceiros.
2: Instituições que dão o suporte necessário para que esta festa aconteça ano após ano.
1: Por isso, com muito orgulho, queremos deixar o nosso profundo agradecimento e aplaudir à HCB, à EDM e os CFM.
2: O nosso muito obrigado também à Petromoc, à CMH e à UEM.
1: Caminhando lado a lado conosco nesta grande jornada, agradecemos igualmente à Imodraga, à LIM e aos aeroportos de Moçambique.
2: E a este prestigiado cartaz de apoiantes, junta-se a nossa imensa gratidão ao Montebello Girassol Maputo Hotel, a Grindrod e a Fundac.
1: A todas estas grandes marcas e instituições que investem na valorização dos nossos artistas e da nossa identidade, o nosso muito obrigado.
0: Canção concorrente número 16.
1: E a nossa juventude marca território num Goma 2026.
2: Canção concorrente número 16.
1: O título é Não Tem Hora.
2: E é assinada por Mauro Flo.
1: Com a participação de Banders.

0: Canção concorrente, número 16.
1: É a irreverência da nossa juventude.
2: Mauro Flo e Bander.
1: A faixa é número 16.
2: Não tem hora, é o título desta música.
0: Canção concorrente, número 17.
1: Banda Marrove, proveniente de Nampula.
2: Fazedora de estilo tradicional denominado por Afrotuf e Rumba.
1: Entra para um Goma 2026 com a música 4 Horas.
2: Leva a faixa número 17.

0: Canção Concorrente, número 17.
1: Canção Concorrente, número 17.
2: O título é 4 horas.
1: Assinada pela banda Marrove.
2: Marrove quer dizer lama ou matope.
1: E o nome surge para dar ênfase à lama como objeto artístico.
2: Banda Marrove luta no Goma 2026 ao lado de muitas outras feras.
0: Canção Concorrente, número 18.
2: Bob Love começa a cantar desde pequeno, em casa e na igreja, sob influência de seu pai, que seguia e ensinava o evangelho cristão.
1: E nesta temporada, Bob Love entra para um Goma 2026 com a música Alendo.
2: Leva a faixa número 18.

0: Alendo.
1: Faixa número 18.
0: Uma interpretação do já conceituado artista da província de Sofala.
1: Estamos a falar do Bob Love.
2: Canção concorrente número 19. Número
0: 19. Numa produção profundamente ligada às raízes da cultura bitonga.
1: Canção concorrente número 19.
0: Higa Daga,
1: de Juliana de Souza.

0: também é.
1: Canção concorrente número 19.
2: Riga d'Água, de Juliana de Souza.
1: Um manifesto artístico sobre pertença, ancestralidade e liberdade.
3: Canção concorrente número 20.
1: Ele é natural de Moecate, na província de Nampula, no norte de Moçambique.
2: Raja Ali é cantor, compositor e intérprete cuja música nasce do encontro entre tradição e contemporaneidade.
1: Canção concorrente número 20.
2: Manaka.

0: vizinho e um produtor musical
1: que também dá voz a grandes sucessos.
0: Eliseu Menezes
1: concorre no Goma 2026 com o tema Wega Wega.
0: É a faixa número 21.
2: Canção concorrente número 22.
0: Mapinga volta um Goma.
1: Agora com a música Dinheiro de Molendo.
0: É a canção.

0: Ping é produtor e compositor do hino para Jogos Desportivos Escolares 2019.
1: Vencedor do Prémio Revelação Ngoma Moçambique 2019.
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0: E a seguir vamos explicar de forma muito clara como funciona o nosso processo de votação.
1: Ele está estruturado em duas fases distintas, garantindo sempre a participação ativa de quem nos acompanha na escolha da canção vencedora.
0: Na primeira fase, o grande objetivo é a eleição dos 12 finalistas. Nesta etapa, entram em jogo 60 canções previamente selecionadas pelo nosso corpo de jurado, sempre de acordo com os critérios rigorosos do regulamento do concurso.
1: Esta primeira etapa decorre ao longo de 12 semanas. Em cada uma dessas semanas, o público escolhe, através do voto popular, uma canção finalista.
0: Mas atenção a uma regra de ouro. Nesta fase, a votação não é cumulativa.
1: Exatamente, Olga. Isto significa que os votos registados numa semana não transitam para a semana seguinte.
0: Cada semana representa uma disputa totalmente nova e uma nova oportunidade para as canções em concurso.
1: Ao final das 12 semanas, fechamos a lista e temos os nossos 12 finalistas apurados.
0: E com os 12 finalistas definidos, entramos na reta final, na segunda fase. E aqui as regras mudam, porque a votação passa a ser cumulativa.
1: É a corrida final. Durante 4 semanas consecutivas, todos os votos recebidos por cada canção são somados e acumulados.
0: No final da 4ª semana, procede-se à contagem geral dos votos acumulados ao longo de todo o segundo período de votação.
1: O circuito está desenhado e o poder de decisão é do amigo ouvinte.
0: Por isso, quando chegar à altura, participe, vote e ajude a escolher os grandes vencedores da música moçambicana.
1: Continuamos a divulgar as canções concorrentes para Ngoma 2026.
3: Canção concorrente número 23.
1: E seguimos com a canção concorrente número...

0: Canção concorrente número 23. Canção concorrente número 23.
1: O Sasekili Wansate.
0: De autoria de Stella Chauk. Canção concorrente número 24. Num Goma 2026, os gêmeos Parruque estão com a música Engarrafa-me.
1: E Engarrafa-me leva à faixa número 24.

0: Canção concorrente número 24.
1: Esta é a canção concorrente número 24.
2: Intitula-se Engarrafa-me. É de autoria dos irmãos Parruque.
0: Canção concorrente número 25.
1: A Orquestra Beira está num Goma 2026.
2: E com a música Nsambu Eneu, que leva a faixa número 25.

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0: Boa noite, estimado ouvinte. Bem-vindo às notícias apresentadas por Vítor Rufino. O presidente da República, Daniel Chapo, manteve este domingo em Durban um encontro bilateral com o homólogo sul-africano Cyril Ramaphosa. Os dois estadistas passaram em revista aspectos da longa e histórica cooperação entre Moçambique e a África do Sul. Daniel Chapo também reuniu-se com o segundo vice-presidente do Malawi, Enoch Shihana, com quem discutiu a cooperação bilateral entre os dois países. Esta segunda-feira, o presidente moçambicano vai participar na 46ª Cimeira de Chefes de Estado e de Governo da SADC, um encontro focado nos desafios regionais, na estabilidade e no desenvolvimento sustentável. O governo garante não haver ruptura de estoque de combustível, apesar das longas filas verificadas recentemente nos postos de abastecimento, um pouco por todo o país. A garantia é da Diretora Nacional de Hidrocarbonetos e Combustíveis no Ministério dos Recursos Minerais e Energia. Felizbela Cunhete esclarece, no entanto, que a escassez verificada recentemente deveu-se a fatores internos.
1: Últimas semanas passamos, sim, por uns focos de escassez, mas que conseguimos controlar. Podemos associar em algum momento a outros fatores internos, não necessariamente relacionados com uma escassez global, mas fatores internos que estamos a trabalhar em conjunto no sentido de resolver.
0: A Diretora Nacional de Hidrocarbonetos e Combustíveis, Felizbela Cunhete, falava este domingo, no segundo dia do 11º Conselho Coordenador do Ministério dos Recursos Minerais e Energia, que decorre na Ponta do Ouro, distrito de Matutuin, província de Maputo. Já foi restabelecida a corrente elétrica no Hospital Rural de Chicuque e no bairro Eduardo Mondlane, na cidade da Machixa, em Nhambane. A corrente tinha sido interrompida na noite da última sexta-feira, na sequência da vandalização de dois postos de transformação, num prejuízo avaliado em mais de 3 milhões de meticais. O diretor da empresa Eletricidade de Moçambique, área do serviço ao cliente de Nhambane, Teoclício Hu, diz que a reposição dos dois postos custou cerca de 300 mil meticais.
2: Ainda ontem tivemos que fazer mobilização dos materiais, tendo em conta o impacto que havia, e como se sabe, afetava o hospital, vale desculpe, e pouco mais de 400 clientes. Então, tínhamos que fazer diligências para mobilizar o material de imediato.
0: Teoclício Hu, diretor da empresa Eletricidade de Moçambique, área do serviço ao cliente de Nhambane, e a necessidade de reforço da fiscalização face à onda de vandalização de infraestruturas elétricas. Cerca de 21 milhões de meticais serão aplicados em Cabo Delgado a partir deste ano na implementação de um projeto de alimentação escolar no âmbito do reforço da nutrição e melhoria do processo de ensino e aprendizagem nesta província. Segundo o presidente do Conselho Executivo da Agência do Desenvolvimento Integrado do Norte, Jacinto Loureiro, o projeto com duração de 5 anos vai abranger 100 mil alunos em 50 escolas dos distritos de Chiuri, Namuno, Mekufi, Metuji, Palma, Balama e Montepuez.
3: Vai iniciar no próximo semestre. Temos como a estrutura de gestão, o comitê diretivo é a ministra da Educação, o ministro do Plano de Desenvolvimento e a nossa primeira-dama também faz parte, visto que foi convidada para ser madrinha desta iniciativa. Teremos nas próximas semanas, se calhar no início do próximo mês, teremos assinatura aqui em Cabo Delgado. Portanto, teremos também a nossa primeira-dama, mais uma vez, a visitar a nossa província para fazer assinatura deste programa.
0: O presidente do Conselho Executivo da Agência do Desenvolvimento Integrado do Norte, Jacinto Loureiro, falava na 11ª Sessão Ordinária do Conselho Provincial de Coordenação dos Serviços de Representação de Estado e Órgãos de Governação Descentralizada Provincial. No estrangeiro, subiu de 68 para 80 o número de mortos na sequência do naufrágio de um batelão na última terça-feira no Lago Cariba, no Zimbábue. O dado foi atualizado este domingo pelo Serviço Nacional da Polícia do Zimbábue numa publicação na rede social X. As investigações sugerem que a embarcação estava sobrecarregada quando naufragou devido aos ventos fortes. Fechamos com o tempo. A cidade de Tete poderá registrar esta segunda-feira 32 graus Celsius de temperatura máxima, seguida por Quelimane, com 28 graus. Para Beira e Pemba, a previsão é de 27 graus. Em Nhambane, Maputo, Nampula e Vilanculo, 26. E, por último, Chimoio, Lixinga e Xai-Xai, com 24 graus Celsius de temperatura máxima. Apresentamos as notícias a esta hora. As próximas, às 2 horas.

0: O verdadeiro recurso estratégico de uma nação não é apenas aquilo que existe no seu subsolo. Portanto, não é só ouro, não é só rubi, não é só gás, não é só carvão, não é só areias pesadas, nem nas suas águas interiores ou do fundo dos oceanos. 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
1: Presidente da República, Daniel Chapo.

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1: Muito boa noite para si que escolhe a nossa companhia para partilhar as horas calmas desta segunda-feira. Se está no turno da noite a conduzir ou simplesmente a deixar-se levar pela insónia, seja muito bem-vindo. Nas próximas horas, a nossa emissão vai encher-se de identidade e boas memórias. Continuamos com uma programação imperdível. A 1h10, viajaremos com os sons e ritmos de Moçambique. Mais tarde, às 2h10, abrimos espaço para a música variada. Às 3h10, trazemos a nostalgia com o clássico ao domingo. Aconchegue-se porque a viagem começa agora e seguimos com sons e ritmos de Moçambique. E a companhia é da Olga da Glória. Bem-vindo. Vamos então acompanhar o programa.
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bem-vindo e saiba que é tão bom voltar a estar contigo aqui para dar-te a conhecer a música do meu país, Moçambique, como esta, por exemplo, que desencoraja a violência doméstica. Camusum Zie, na voz de Amostra Sobrinho. Assim, na produção deste tema, Tony Camacho, que nos brinda a seguir com mais uma das suas belas produções, Zena, interpretação de Keke. Meu nome é Carlos Mponda, venha daí.

Acabaste de ouvir uma miscelânea de êxitos da zona centro de Moçambique, desde KK, passando por Isaú Menezes e terminando com Jaca em Chacuchena. Aguardente que nos faz dançar, nos faz feliz, nos dá alegria quando ingerido na dose certa. Do rumo ao Maputo, do Índico ao Zulu, vamos cruzando rios, planícies e montanhas, sempre à busca de melhor tributo, melhor incentivo ao país, como muito bem faz a nossa Liloca, fundindo Udzinhambarro e Marrabenda. Produção assinada por Slowly.

0: Para trás, Chacaz e agora Arnaldo Manhice, no programa Sons e Ritmos de Moçambique. Deixa de estar porque eu gosto da tua companhia.
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Case ofereceu recentemente material escolar composto por cadernos, compassos, mochilas e outros artigos aos estudantes de uma instituição de ensino nos arredores da cidade de Maputo. A oferta resultou de duas edições do espetáculo beneficente Vibrações de Esperança, realizadas em 2025.

0: O som novo do coletivo Assanadas. O novo single intitula-se Mamacita e é uma celebração de força, ritmo e conexão. Assanadas, projeto iniciado em 2010, passam já 16 anos, baseado na cidade sul-africana de Cape Town, liderado pelo moçambicano Jonathan, considerado ministro da percussão. E a música a seguir reúne dois grandes nomes de África.
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0: Moreira Xunguiça e o eterno Manu Dibang. Sinceramente, eu gostaria de estar presente em todas as sessões de gravação deste álbum M&M para viver a cumplicidade artística dos dois, da banda, dos engenheiros de som e todo o staff. Deve ter sido uma Ning Nice. Aliás, este é o resultado. Noto Sangoma, soprado para o mundo inteiro.
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0: E para fechar, mais uma proposta nova de Amostra Sobrinho. Minha Luz. Meu nome é Carlos Mponda e vou ter enorme prazer de contar mais histórias dos sons do meu país daqui a uma semana. Abraço.

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0: Estamos a transmitir o programa Sons e Ritmos de Moçambique. A seguir, vamos às notícias em toda a República de Moçambique. São 2 horas.
1: Boa noite, estimado ouvinte. Bem-vindo às notícias apresentadas por Vítor Rufino. O presidente da República, Daniel Chapo, manteve este domingo em Durban um encontro bilateral com o homólogo sul-africano Cyril Ramaphosa. Os dois estadistas passaram em revista aspectos da longa e histórica cooperação entre Moçambique e a África do Sul. Daniel Chapo também reuniu-se com o segundo vice-presidente do Malawi, Enoch Shihana, com quem discutiu a cooperação bilateral entre os dois países. Esta segunda-feira, o presidente moçambicano vai participar na 46ª Cimeira de Chefes de Estado e de Governo da SADC, um encontro focado nos desafios regionais, na estabilidade e no desenvolvimento sustentável. O governo garante não haver ruptura de estoque de combustível, apesar das longas filas verificadas recentemente nos postos de abastecimento, um pouco por todo o país. A garantia é da Diretora Nacional de Hidrocarbonetos e Combustíveis no Ministério dos Recursos Minerais e Energia. Felizbela Cunhete esclarece, no entanto, que a escassez verificada recentemente deveu-se a fatores internos.
2: Últimas semanas passamos, sim, por uns focos de escassez, mas que conseguimos controlar. Podemos associar em algum momento a outros fatores internos, não necessariamente relacionados com uma escassez global, mas fatores internos que estamos a trabalhar em conjunto no sentido de resolver.
1: A Diretora Nacional de Hidrocarbonetos e Combustíveis, Felizbela Cunhete, falava este domingo, no segundo dia do 11º Conselho Coordenador do Ministério dos Recursos Minerais e Energia, que decorre na ponta do